0: se cumpre a autoridade. Então, o que nós estamos vendo é que muitas sinodas, muitos bancos, muitas administradoras não só deixam de fazer a comunicação devida para as autoridades, como foram capturados, estão a serviço do crime organizado. Tanto a dificuldade de investigação, ela exige que nós tenhamos cooperação entre vários órgãos de inteligência que os órgãos não conseguem.
1: Ao longo de 5 anos, a organização criminosa teria movimentado 11 bilhões

ocorre com uma tendência, pode até mesmo significar que a gente não está observando o fenômeno como um todo, né? Então, dizer que a exploração sexual e que as mulheres se tornaram as principais vítimas do movimento não quer dizer que a gente não tenha homens que sempre representaram a maioria das vítimas desse crime, não estejam também sendo submetidas a atenção.

0: agosto, foram exportadas 24 milhões e 600 mil sacas de 60 quilos. Reportagem, Luciana Colares, de Holanda.
1: Uma descoberta feita por jovens quilombolas de Pernambuco pode mudar a realidade das casas de farinha no Nordeste.
2: O descarte de um resíduo tóxico chamado manipoeira ganhou uma solução sustentável e criativa.
1: Usando cascas de uma fruta comum na região, a pinha, também conhecida como fruta de conde, estudantes criaram um filtro capaz de manter o solo livre de contaminação do resíduo.
2: A inovação foi testada em diversas premiações, incluindo a última edição do Prêmio Jovem Cientista.
1: Os detalhes você acompanha agora no quadro Ciência na Prática. Ciência na Prática.
3: O que parecia ser apenas água descartada na produção de farinha de mandioca, na verdade, escondia um líquido altamente poluente. Foi observando a própria comunidade que uma jovem cientista resolveu agir para transformar um problema em solução.
4: Meu nome é Beatriz Vitória da Silva, eu venci o Prêmio Jovem Cientista, venci também em primeiro lugar o Prêmio Mercosul da Ciência da Tecnologia e atualmente eu estou fazendo faculdade em Economia pela UFPG aqui em Campinas. A gente viu que na casa de farinha tinha um problema indivíduo que é o descarte inadequado da manipoeira. O processo de pensagem, depois que eles fazem a farinha, eles descartavam isso chamado manipoeira. Vai ser até 25 vezes mais poluente que o esgoto doméstico.
3: Para descontaminar o solo e melhorar a saúde da comunidade, Beatriz e sua equipe foram investigar o que a própria natureza local oferecia. A resposta estava nas cascas descartadas de uma fruta muito consumida no quilombo, a pinha, também conhecida como fruta do conde.
4: Observando a realidade, você encontra as cascas jogadas no chão. A gente pegou as cascas da pinha, levamos para o laboratório, a gente viu que a farinha das cascas de pinha ela tem propriedade porosa. Então a gente fez o filtro a partir das cascas de pinha, fazendo a farinha e o carvão ativado, e logo em seguida a gente fez alguns testes que está fazendo resultados bastante positivos.
3: O projeto, batizado de Filtropinha, rendeu prêmios nacionais e internacionais que já está mudando de forma permanente a estrutura do quilombo.
4: A gente viu que o filtro realmente tem uma eficácia. Graças à premiação, a gente conseguiu dar continuidade à Filtropinha. A gente conseguiu, de uma certa forma, resolver o problema da manipoeira. E a gente não está só ajudando a comunidade, a gente está ajudando a nossa futura geração.
3: Acompanhe a pesquisa na página do Prêmio Jovem Cientista. E esse foi o Ciência na Prática, com produção de Warby Caim e edição de Edinaldo Júnior. E nosso encontro com o Saber Científico volta na próxima semana. Até lá!

0: da televisão e do cinema brasileiro no celular ou no computador,
1: a Cinemateca Brasileira disponibiliza repositório digital de arquivos para consulta pública.
0: O trabalho integra a Rede Nacional de Acervos Audiovisuais, coordenada pelo Ministério da Cultura.
1: Instituições públicas e privadas podem aderir ao programa para manter viva a memória cultural do país.
2: Olá,

0: disponíveis no site da Cinemateca Brasileira, graças ao trabalho de pesquisadores que estão catalogando e digitalizando mais de 180 mil rolos de telereportagens e cinejornais da TV Tupi, a primeira emissora de televisão do país. Coordenada pelo historiador e professor da Universidade de São Paulo, Eduardo Moretim, o projeto tem o objetivo de manter vivas as mais de 200 horas de material televisivo.
1: Então, o projeto procura colocar de novo em circulação o dado de 180 mil telereportagens da TV Tupi. A preservação, ela precisa estar vinculada à difusão pública.
0: O acervo audiovisual da Cinemateca Brasileira inclui cerca de 250 mil rolos de filmes e mais de 1 milhão de documentos. A instituição hoje faz parte da Rede Nacional de Arquivos Audiovisuais, uma iniciativa coordenada pela Secretaria do Audiovisual do Ministério da Cultura. A rede reúne órgãos públicos e privados para cuidar da memória cultural do país. Daniela Leda, coordenadora de gestão e contratos da Cinemateca Brasileira, explica que a rede busca fortalecer iniciativas de salvaguarda dos acervos.
2: A Rede Nacional de Arquivos Audiovisuais, ela foi criada para realmente fortalecer esse conjunto de políticas públicas de preservação audiovisual.
0: O processo de adesão começa com o envio de documentação pela plataforma gov.br. Em seguida, é realizada uma análise técnica do acervo, como detalha a coordenadora de gestão e contratos da Cinemateca Brasileira, Daniela Leda.
2: Ao aderir à rede, a instituição se compromete a manter os dados atualizados de acervo, a colaborar com o Inventário Nacional de Bens Culturais Audiovisuais e a adotar e disseminar boas práticas de preservação, instituição e acesso dos dados daquele acervo.
0: Segundo o historiador e professor da Universidade de São Paulo, Eduardo Moretim, esses acervos contribuem para construir a memória e também para consolidar a pesquisa histórica e audiovisual.
1: Sem esses imagens, nós não temos essa memória e os pesquisadores não podem, a partir da existência dessas imagens, ser construído o sentido desse passado.
0: O Banco de Conteúdos Culturais disponibiliza, além de cinejornais e telereportagens, filmes históricos na íntegra, como a obra É Com Este Que Eu Vou, de 1948. Aquelas instituições que aderirem à rede passam a ter divulgação institucional do acervo no portal Filme Cultura. E qualquer cidadão pode revisitar o passado por imagens na página da Cinemateca Brasileira, no endereço cinemateca.org.br. Reportagem Gabriela Noronha.
3: As inscrições para o programa de capacitação em construção industrializada.
0: Realizado pelo Ministério do Desenvolvimento, Indústria, Comércio e Serviços, o curso prepara profissionais para planejar e implementar soluções inovadoras e sustentáveis em obras de infraestrutura.
3: A capacitação gratuita é voltada a setores públicos e privados, profissionais da construção civil e estudantes.
0: A inscrição pode ser feita por meio da plataforma da Escola Nacional de Administração Pública, no endereço escolavirtual.gov.br. 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

0: Relator determina que Polícia Federal investigue possíveis irregularidades na atuação da CVM no caso Basfer.
1: STJ define que banco pode encerrar conta corrente de forma unilateral.
0: TSE mantém indeferida candidatura de Arruda ao governo do Distrito Federal.
2: Boa noite, eu sou o Arthur
3: e eu sou Walter Lima.
2: O ministro do Supremo Tribunal Federal, Flávio Dino, determinou que a Polícia Federal abra investigação sobre possíveis crimes e interferências indevidas na atuação da Comissão de Valores Mobiliários da CVM no caso do Banco Basfer.
0: A decisão considera um relatório que apontou fragilidades estruturais na autarquia e falhas na apuração de denúncia sobre possíveis irregularidades relacionadas ao banco. No relatório,

0: resultado de uma auditoria, o grupo de trabalho da CVM identificou falhas de divulgação de informações em 73% dos 314 processos relacionados ao grupo econômico, eficiência e compliance em 32%.
1: Bancos podem encerrar conta corrente de forma unilateral.
0: E para o STJ, isso não significa violação ao Código de Defesa do Consumidor. Fátima Ochoa.
2: O entendimento do STJ foi firmado em recurso repetitivo e, por isso, deve ser seguido pelo judiciário de todo o país. Segundo o relator do ministro Humberto Martins, a discussão surgiu porque o Código de Defesa do Consumidor considera abusiva a recusa do fornecedor em prestar serviços ou vender produtos a quem esteja disposto a pagar. Mas ele observou que a própria norma prevê exceção para intermediações reguladas por leis especiais, o que abrange a legislação das instituições financeiras e as normas do Conselho Monetário Nacional. Para o ministro, a regra legal se refere à recusa em contratar antes do começo da relação de consumo, diferente de uma conta já contratada.
1: Justiça do Trabalho de Minas Gerais considera discriminatória dispensa de jovem aprendiz grávida com TDAH.
0: Ela foi demitida por suposto desempenho insuficiente.
1: Samanta Flores.
3: A Justiça concluiu que não houve uma avaliação objetiva que comprovasse desempenho insuficiente. A aprendiz tinha média 8,43 nas atividades teóricas e não recebeu acompanhamento adequado no desempenho das funções. A dispensa foi anulada e as empresas foram condenadas a pagar cerca de R$ 10.700 por danos morais. Como ela estava grávida, também terá direito à indenização referente à estabilidade gestacional.
1: Os 5-2 do Tribunal Superior Eleitoral, TSE, confirmou hoje, quinta-feira, decisão do Tribunal Regional Eleitoral do Distrito Federal, o TREDF, que indeferiu o registro de candidatura de José Roberto Arruda, do PSD, na disputa ao cargo de governador do Distrito Federal nas eleições gerais deste ano.
0: A maioria dos ministros acompanhou o voto do relator, ministro Dias Toffoli, determinando a imediata comunicação da decisão ao Tribunal Regional Eleitoral para cessar a condição subsiste de José Roberto Arruda na disputa pelo governo do Distrito Federal.
1: Com a decisão, a candidatura de Arruda também não pode mais receber os fundos eleitorais e partidários, e ele deve cessar a campanha, inclusive as intenções no rádio, na TV e a participação em debate.
0: José Roberto Arruda permanece inelegível devido a sucessivas condenações em segunda instância por ato doloso de improbidade administrativa.
1: O Ministério Público Federal consegue na Justiça a construção de escola indígena em Amarante do Maranhão.
0: A nova escola substitui a antiga unidade que funcionava em condições precárias e não tinha estrutura adequada para atender aos estudantes indígenas. Vanessa Pereira.
2: A nova escola atende os estudantes indígenas da aldeia Guaruru, na terra indígena Arariboia, em Amarante do Maranhão. A obra foi realizada após a ação do MPF, ajuizada em 2023, que apontou as condições precárias da antiga unidade, onde faltavam estrutura e até carteiras para os estudantes. Em vez de reformar o prédio, o governo do Maranhão construiu uma nova escola, concluída em 2025 e já em funcionamento. Na sentença, a Justiça reconheceu o cumprimento da obrigação e determinou que a manutenção do prédio ficará a cargo do Estado.
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decisões e do jornal do Senado que começa agora. Senado analisa a proposta que atualiza serviço vicidoso. Projeto da prioridade a iniciativas voltadas ao esporte feminino. Lei garante continuidade de

0: recursos para projetos de combate ao câncer. Boa noite. O projeto que busca atualizar o programa Disque Idoso, criado em 2007, pode ser analisado pelos senadores. O objetivo é ampliar a prevenção a maus tratos, o acesso à informação e aos direitos. Mais detalhes com o repórter César Mendes.
1: De autoria do senador Paulo Paim, do PT do Rio Grande do Sul, o texto muda o nome do programa Disque Idoso para Disque Pessoa Idosa e amplia as suas funções, já que além de receber denúncias de maus tratos e violência, passará a oferecer também informações sobre direitos, acesso a benefícios, programas governamentais e serviços públicos. Paim explicou que o atendimento será feito dentro do atual Disque 100, serviço gratuito focado no atendimento a grupos vulneráveis, sem a necessidade de criar uma nova central telefônica. Segundo ele, a proteção da pessoa idosa vai além do combate à violência.
2: Amplia os serviços de telefone. Coloque na pessoa seus direitos e sua dignidade no centro da política pública.
1: A proposta busca ainda fortalecer a articulação entre os órgãos de assistência social, saúde, segurança pública, Ministério Público, Defensoria Pública e Conselhos de Direitos.
0: O Senado pode votar uma proposta que permite o uso da renúncia fiscal de empresas e pessoas físicas no incentivo ao esporte para priorizar projetos voltados ao esporte feminino e destina, no mínimo, 10% dos valores a essas iniciativas. Repórter Lena Dias.
3: Em audiência pública na Comissão de Esporte, a senadora Tereza Leitão, do PT de Pernambuco, relatou a desigualdade no setor, algo que a proposta busca combater.
4: Não é porque a gente compete mulheres com mulheres, mas é porque você comparando o que o futebol oferece aos homens, com o que o futebol oferece às mulheres, com o que o futebol oferece, o voleibol oferece aos homens, com o que o voleibol oferece às mulheres, em termos de condições de prática esportiva.
3: A proposta prevê limite máximo de valores por proponente, critérios de distribuição regional, equilíbrio entre modalidades esportivas e critérios de alternância ou limitação de acesso a tratamento prioritário para evitar concentração excessiva.
0: Uma nova lei aprovada pelo Senado e sancionada pelo Executivo garante até 2031 a continuidade do incentivo fiscal para empresas que destinam recursos a projetos de combate ao câncer e de atenção à pessoa com deficiência. A reportagem é de Piazinho Rodrigues.
3: A proposta chegou ao Senado depois de passar pela Câmara dos Deputados e foi analisada em regime de urgência pelo plenário. A relatoria ficou com a senadora Mara Gabrilli, do PSD de São Paulo, que defendeu a manutenção do mecanismo como forma de dar previsibilidade às instituições que dependem desses recursos.
5: A prorrogação garante a possibilidade de que organizações da sociedade civil sejam importantes, como, por exemplo, a Paz, o GRAAC, que é o Grupo de Apoio à Adolescência e à Criança,

0: seguinte, o Pronom e o Pronas PCD permitem que recursos privados sejam direcionados a projetos previamente aprovados pelo Ministério da Saúde. O primeiro é voltado à prevenção e ao tratamento do câncer. O segundo apoia ações de prevenção e reabilitação de pessoas com deficiência.
1: Também foi sancionada pela Presidência da República a lei aprovada pelo Senado que institui o Programa Institucional de Bolsa de Iniciação à Docência, PIBIC, como política de Estado. A norma estabelece objetivos, modalidades de bolsas e regras para o Programa de Formação Inicial de Professores da Educação Básica. A reportagem é de Pedro Pisa.
2: A nova regra estabelece que o PIBIC será desenvolvido no Ministério da Educação e na CAPES, em parceria com instituições de ensino superior e redes públicas de educação básica. As ações de formação poderão ser voltadas às diferentes etapas e modalidades da educação básica. Isso inclui educação do campo, escolar indígena, escolar quilombola, especial, bilíngue de surdos e de jovens e adultos. A relatora, senadora Damaris Alves, do Republicanos do Distrito Federal, destacou a importância da iniciativa.
0: É certo que o fortalecimento da docência por meio do PIBIC é um instrumento direto e hábil para assegurar a qualidade.

0: qualidade do ensino. O programa pode contribuir com a realização do princípio constitucional de valorização dos profissionais da educação. Desse modo, o PIBID atua diretamente na raiz dessa valorização.
1: Foi vetado o artigo que tratava das despesas do programa. O dispositivo previa que elas seriam custeadas por dotações orçamentárias destinadas anualmente ao MEC e à CAPES, e proibia a redução dos valores das bolsas e o contingenciamento das despesas do programa.
2: 38% das mulheres com deficiência no país já sofreram algum tipo de violência doméstica. Foi o que revelou uma pesquisa inédita do Senado. As vítimas ainda enfrentam o despreparo dos agentes públicos na hora da denúncia. Repórter Patrícia Oliveira.

0: seriam maiores serviços. A pesquisa feita pelo Instituto Data Senado e o Observatório da Mulher contra a Violência é a primeira da série histórica iniciada em 2005 a destacar especificamente a realidade das mulheres com deficiência.
1: Os brasileiros vão eleger no dia 4 de outubro 1.059 deputados que vão atuar nas assembleias legislativas e na Câmara Distrital do Distrito Federal. Mas você sabe quais os papéis desses deputados? Confira na reportagem de Rodrigo Rezende.
2: Os deputados estaduais e distritais são representantes da população nas assembleias legislativas de cada estado e na Câmara Legislativa, no caso do Distrito Federal. Uma dos eleitos, eles têm mandato de 4 anos. Todos esses deputados, 1.059 no total, colaboram na organização da administração estadual, como explica o consultor legislativo do Senado, Gilberto Guerzoni.
3: O Brasil é uma república federativa, então os estados têm autonomia e nos legislam sobre uma série de temas, além da sua própria organização, segurança pública, saúde, educação, meio ambiente, cultura, além de aprovar as leis estaduais e distritais. No caso do Distrito Federal, os deputados estaduais e distritais também são responsáveis pela fiscalização dos governos, né, do governo do estado e do governo do Distrito Federal.
2: Para exercer essa fiscalização, os deputados podem solicitar informações a órgãos públicos, convocar autoridades para prestar esclarecimentos e criar comissões parlamentares de inquérito, a CPIs. Os deputados estaduais e distritais também votam o orçamento dos estados e do DF e propostas de leis de iniciativa dos governadores. No caso do Distrito Federal, há uma particularidade. Como o DF não possui municípios, os deputados distritais tratam tanto de temas de competência estadual quanto de assuntos que, em outras partes do país, seriam discutidos por vereadores.
1: Com trabalhos técnicos de Eliseu Paulo, o Jornal do Senado fica por aqui. Acompanhe agora as notícias da Câmara dos Deputados.

0: após aumentar folga remunerada do trabalhador e doação de projetos, tende a auxílio acompanhante a todos os tipos de aposentadoria. A comissão estabelece parâmetros para acervos de livros em sala de aula.
1: Boa noite. Estudantes de 4 a 11 anos de idade poderão contar com acervo de livros nas salas de aula.

0: é incentivar a formação de jovens leitores, como informa a repórter Mônica Pati.
1: Proposta aprovada pela Comissão de Educação da Câmara dos Deputados prevê que as salas de aula da pré-escola e dos anos iniciais do ensino fundamental tenham um acervo de livros. O texto insere o dispositivo na Lei das Bibliotecas. O acervo seria formado por livros paradidáticos e de literatura infantil, destinados ao uso de alunos e professores. O deputado Tarcísio Mota, do PSOL do Rio de Janeiro, que leu o parecer do relator, o deputado Pedro Cusai, do PT de Santa Catarina, destaca que o projeto fortalece o Sistema Nacional de Bibliotecas Escolares e é essencial para formar novos leitores.
2: Nós temos, infelizmente, caído o número de leitores na sociedade brasileira. E nós sabemos que o livro é uma janela para o mundo, é a possibilidade de ampliar os nossos horizontes. E quando isso é feito desde o início, na pré-escola, isso é decisivo, não só para aquela criança poder adquirir mais hábitos de leitura, ampliar os seus horizontes, mas para que a própria educação funcione. Nós temos evidências científicas que demonstram que em famílias onde há crianças leitoras, essas crianças aprendem mais, aprendem melhor, têm, portanto, sucesso no fluxo escolar.
1: O projeto, que prevê a formação de acervos de livros nas salas de aula para crianças de 4 a 11 anos, aguarda a apreciação da Comissão de Constituição e Justiça. Se for aprovado, pode seguir direto para o Senado. Com a Rádio Câmara de Brasília, Mônica Pati.
0: O Instituto Avante de Minas Gerais apresentou projeto para viabilizar no SUS o uso experimental da polilaminina em pacientes com lesões recentes na medula ou paralisias causadas por traumas. Ele explica que o tratamento vai depender de indicação médica e autorização dos órgãos competentes. E o Instituto aponta que a polilaminina é estudada pelo potencial de regenerar fibras nervosas lesionadas. A proposta do congressista dá prioridade a pacientes da rede pública com lesão medular aguda, que deverão ser acompanhados por equipe especializada durante a pesquisa. Cristina Ribeiro, do PT de Sergipe, apresentou um projeto que cria regras especiais para a renegociação de dívidas de pessoas acometidas por doenças crônicas incapacitantes. Para ter acesso ao benefício, é preciso comprovar o impacto dos custos do tratamento ou a perda da capacidade financeira causada pela doença. Pelo texto de Agostinho Ribeiro, a conciliação prevê mais prazo para pagamento, redução de juros e parcelamento da dívida. Segundo ele, a medida busca proteger pacientes em situação de vulnerabilidade e evitar que o superendividamento comprometa o tratamento de saúde. Marcos Soares, do PSDB do Rio de Janeiro, propõe a criação do Programa Nacional de Educação Cosmética e Cuidado com a Pele nas Escolas. A iniciativa prevê ações dos Ministérios da Educação e da Saúde sobre higiene, proteção solar e cuidados com a pele. Marcos Soares explica que o objetivo é promover campanhas de conscientização para combater a desinformação sobre rotinas de beleza. O parlamentar argumenta que a proposta pode ajudar a prevenir danos causados pelo uso inadequado de cosméticos. A Comissão da Câmara aprovou o programa de atendimento a vulneráveis vítimas de estupro com o objetivo de humanizar o acolhimento e garantir a coleta de provas contra o agressor. Saiba mais sobre o assunto na reportagem de Maria Neves.
3: A Comissão de Segurança Pública da Câmara dos Deputados aprovou o projeto que institui um modelo nacional de atendimento humanizado e de coleta de provas para casos de estupro de vulnerável, chamado Ação Protetiva 360 Graus. Pela proposta, estados e municípios que aderirem ao programa terão de criar núcleos de atendimento humanizado e multidisciplinar às vítimas. Na versão aprovada, o relator deputado Paulo Bilinski, do PL Paulista, prevê que as autoridades deverão realizar a coleta de provas imediatamente, ainda no local de acolhimento. De acordo com o parlamentar, a literatura forense estima que a janela máxima de preservação dos vestígios é de até 72 horas a partir da agressão. A proposta também estabelece o prazo máximo de 30 dias para a emissão dos laudos periciais. Este prazo poderá ser prorrogado por igual período, mas somente com justificativa técnica fundamentada. O texto original do deputado

0: delegado da Cunha, do União de São Paulo, prevê somente a emissão de laudos dentro dos prazos legais. Delegado da Cunha afirma que a criação do programa é importante principalmente porque a maior parte dos abusos sexuais e vulneráveis ocorre dentro de casa e o agressor quase sempre permanece impune.
1: A solução que apresenta sempre tem por objetivo proteger crianças e adolescentes do crime chamado estupro vulnerável. É um estupro praticado contra menores de 14 anos e acontece, na maioria das vezes, dentro de casa. Outro dado assustador é que a grande maioria das vítimas tem de 4 a 8 anos. E outro dado alarmante, em 80% dos casos, o estuprador é inocentado por falta de prova material, falta de DNA.
0: De acordo com o delegado da Cunha, iniciativa semelhante ao programa proposto já foi adotada na Baixada Santista, em São Paulo, e dobrou o número de condenações de agressores sexuais e vulneráveis. Pela legislação, além de menores de 14 anos, são consideradas vulneráveis pessoas que não têm discernimento ou não podem oferecer resistência ao estupro, devido a alguma doença ou neurodivergência, por exemplo. O texto aprovado estabelece também quem pode acionar os núcleos de atendimento no caso de suspeita de estupro de vulnerável. Além da própria vítima e de familiares, estão na lista profissionais de saúde ou de assistência social e integrantes do Conselho Tutelar. Além disso, a versão do relator, delegado Paulo Bilinski, prevê que quando o pai, a mãe ou o responsável legal for suspeito do crime, a justiça poderá autorizar a coleta de material biológico. Segundo o deputado, a medida evita que o próprio agressor impeça a preservação dos vestígios criminais. Ainda de acordo com a proposta, sempre que houver suspeita, o núcleo de acolhimento da vítima vulnerável deverá comunicar à autoridade policial competente em no máximo 12 horas. O delegado Paulo Bilinski argumenta que a comunicação estabelece o elo entre o programa de atendimento e o sistema de persecução penal. Sem ela, afirma que o fluxo de atendimento poderia funcionar integralmente, sem jamais levar à responsabilização do agressor. A proposta que institui um modelo nacional de atendimento humanizado e de coleta de provas para casos de estupro de vulnerável ainda será analisada por 3 comissões da Câmara. Se aprovada em todas, poderá seguir para análise do Senado. Da Rádio Câmara de Brasília, Maria Neves.
2: Projeto de Cezinha de Madureira do PL de São Paulo prevê a ampliação para 12 meses do prazo para apresentar queixa em infrações praticadas contra crianças, adolescentes e idosos. A proposta altera a legislação para dobrar o tempo atualmente concedido às vítimas ou às suas responsáveis.
3: Cezinha de Madureira argumenta que o período de 6 meses é insuficiente para que famílias ou idosos processem o trauma emocional e formalizem denúncias. Ele ressalta que o ajuste alinha a legislação à ampliação do prazo já concedido a mulheres vítimas de violência doméstica.
2: Como estratégia de prevenção e enfrentamento à violência, Antônio Carlos Rodrigues, do Podemos de São Paulo, quer ampliar a autonomia financeira das mulheres. O projeto apresentado pelo deputado prevê qualificação profissional, acesso a crédito e incentivo ao empreendedorismo feminino.
3: Antônio Carlos Rodrigues ressalta que o projeto dá prioridade para mulheres vítimas de violência doméstica em situação de vulnerabilidade ou responsáveis pelo sustento da família. Ele afirma que o acesso ao trabalho e à renda podem ajudar essas mulheres a romper relações abusivas.
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0: Empresas Fallen do PT do Rio Grande do Sul apoia projeto que permite o aproveitamento de médicos, dentistas, farmacêuticos e veterinários pelas forças policiais estaduais. O relator defende o redirecionamento de profissionais dispensados por excesso de contingente nas Forças Armadas. Empresas Fallen avalia que a cooperação entre União e Estados fortalece o atendimento médico dos agentes de segurança. Na visão do parlamentar, a medida amplia a capacidade de resposta do Estado em emergências sanitárias e calamidades, sem gerar custo extra às Forças Armadas. Projeto de Davi Soares do Podemos de São Paulo reduz para 35 horas semanais a jornada máxima de trabalho dos professores da educação básica. O texto estabelece ainda que a nova regra se aplica tanto ao ensino público quanto às escolas privadas sem redução salarial. Davi Soares sustenta que a sobrecarga de tarefas como correção de provas e planejamento de aulas tem provocado a síndrome de burnout entre os docentes. Para o congressista, a redução da jornada ajuda a preservar a saúde dos trabalhadores e melhorar a qualidade do ensino. Celso Sabino, do PDT do Pará, quer estender o direito ao abono salarial aos empregados domésticos. A proposta garante o pagamento de benefício aos trabalhadores da categoria que tenham atuado por pelo menos 30 dias no ano base e recebam remuneração mensal dentro dos limites legais. Celso Sabino argumenta que a medida corrige uma distorção histórica na legislação que hoje nega o benefício à classe por ausência de contribuição do empregador físico ao PIS. Ele ressalta que o custeio será feito com recursos do Fundo de Amparo ao Trabalhador, sem gerar novos encargos aos contratantes. O plenário da Câmara pode votar projeto que aumenta de 1 para 2 dias a folga remunerada do trabalhador que doar sangue. O repórter Antônio Vital tem os detalhes.
1: Pode ser votado a qualquer momento no plenário da Câmara projeto que aumenta de 1 para 2 dias por ano o direito do trabalhador que vai para o serviço para doar sangue. De acordo com a proposta, o empregado poderá deixar de comparecer a serviço um dia a cada 6 meses, sem desconto do salário, desde que comprove a doação. Qualquer projeto deputado doutor Luizinho, do PT do Rio de Janeiro, diz que ampliar o incentivo é uma medida de baixo custo e elevado impacto. Ele identificou a proposta como necessária para manter os estoques seguros e regulares, já que uma folga por ano não é mais suficiente para atender a demanda diante do aumento da população.
2: Quando a gente permite que um trabalhador, uma vez no

0: com o motor secreto. Acidente na estrada. Era uma necessidade que a pessoa permitirá acesso a um emprego. Existe quase toda a nossa capacidade de captação de saúde no Brasil.
1: Acordo com o Ministério da Saúde, o Brasil necessita em média de 5 mil bolsas de saúde por dia para atender a necessidade. Dizendo assim, que enfrenta oscilações periódicas abaixo da média, principalmente por períodos feriados prolongados e férias escolares, como diminui o número de doadores. O projeto tem uma urgência que permite que seja votado diretamente no plenário da Câmara, sem passar por análise das comissões permanentes da Casa. A urgência foi aprovada de maneira simbólica, sem votos contrários, e foi defendida por deputados de vários partidos, como o deputado Gilberto Silva, do PL da Paraíba, que destacou a necessidade de aumentar o número de doadores.
0: A questão das doações de sangue, às vezes o Brasil reduz o ritmo, e sobretudo nas questões de festejos com vários acidentes, os bancos de sangue precisam estar sempre prontos para atender a demanda da sociedade.
1: A manutenção do estoque de sangue é essencial ao funcionamento do sistema único de saúde, SUS, já que ele é usado em procedimentos de urgência e emergência, cirurgias de média e alta complexidade, tratamentos de câncer, doenças hematológicas e atendimentos obstétricos. Ainda não há data para votação do plenário da Câmara, que projeto que aumenta de 1 para 2 dias por ano o direito do trabalhador fora de serviço para doar sangue. Para a Câmara de Brasília, em Comunistão.
2: Permitir que cuidadores de pessoas com deficiência empreendam com o MEI sem a perda imediata de benefício de prestação continuada é o objetivo do projeto de Rafael Prudente, do MDB do Distrito Federal. O texto prevê um período de transição de 2 anos em que rendimentos de até 2 salários mínimos não entram no cálculo do benefício. Rafael Prudente argumenta que a iniciativa estimula a formalização das famílias sem comprometer o amparo social. O parlamentar defende ainda

0: garantia de restabelecimento simplificado do auxílio caso o empreendimento do cuidador feche. Professor Alcides, do PSDB de Goiás, propõe criar o Programa Nacional de Geração Distribuída com Crédito de Carbono para conectar pequenos e médios geradores de energia renovável ao mercado voluntário de emissões. Professor Alcides explica que a medida preenche uma lacuna entre o marco legal da geração distribuída e o Sistema Brasileiro de Comércio de Emissões. Para ele, a unificação possibilita a geração de renda extra para famílias e produtores rurais, além de estimular novos investimentos em fontes limpas no país. Comissão aprova a proposta que permite grupos considerados mais vulneráveis desembarcar fora do ponto de ônibus durante a noite, como explica a repórter Paula Vittar. A Comissão de Constituição e Justiça da Câmara aprovou um projeto de lei que permite a mulheres, pessoas idosas, pessoas com deficiência ou mobilidade reduzida escolher o local de desembarque dos veículos de transporte coletivo urbano no período entre as 8 da noite e as 5 da manhã, respeitado o trajeto da linha. De acordo com o texto aprovado, o motorista deve observar as condições de segurança ao parar para o desembarque. O relator, deputado Auro Ribeiro, de Solidariedade do Rio de Janeiro, descartou a possibilidade de a proposta ser discriminatória com relação a homens não idosos, tendo em vista que o objetivo é proteger as pessoas mais vulneráveis, não se tratando de discriminação sem justo motivo.
1: É uma medida que pode fazer uma diferença muito importante na rotina de quem depende de transporte coletivo, especialmente mulheres, idosos e pessoas que precisam caminhar por trajetos escuros ou considerados inseguros até chegar à sua casa. A proposta busca dar mais proteção e flexibilidade, permitindo que o passageiro possa desembarcar em um local mais próximo e seguro, respeitando as condições de circulação e segurança do transporte.
0: A proposta que permite a mulheres e pessoas idosas com deficiência ou mobilidade reduzida escolher o local de desembarque dos veículos de transporte coletivo urbano no período entre as 8 da noite e as 5 da manhã pode seguir agora para a análise do Senado, a menos que haja recurso para a votação antes pelo plenário da Câmara. Rádio Câmara de Brasília, Paula Vittar. Capitão Augusto, do PL de São Paulo, defende a criação do Programa Nacional de Proteção e Resiliência da Atividade Circense, chamado de Circo Seguro. Segundo o deputado, o objetivo é garantir apoio financeiro para reparar estruturas e equipamentos dos circos destruídos por intempéries. Pelo projeto de Capitão Augusto, o programa vai subsidiar a contratação de seguros e oferecer financiamentos com juros reduzidos para circos de pequeno porte. Para o parlamentar, a medida preserva uma tradição cultural e protege a renda de centenas de famílias. Dimas Fabiano, do PT de Minas Gerais, sugere a inscrição do nome de Francisco de Paula Vitor, o Padre Vitor, no livro dos heróis e heroínas da pátria. O deputado argumenta que o homenageado superou o preconceito e a pobreza para se tornar um dos religiosos mais venerados do Estado. Dimas Fabiano exalta a atuação do Padre Vitor na educação e no acolhimento dos mais necessitados na cidade de Três Pontas. O parlamentar considera o beato um símbolo nacional de fé, resistência e solidariedade. Termina agora o jornal Câmara dos Deputados, produzido pela Rádio Câmara, com trabalhos técnicos de Wellington Pérez e apresentação de Val Monteiro e Luciana Vieira. Uma boa noite para você. A Voz do Brasil está de volta amanhã. Boa noite.
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5: 10 e 10.
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2: 10:20.

0: Aí eu toquei. Naquele exato momento eu fui pra casa, dormi bem, não senti mais nada. Mas aí eu falei pro meu marido assim: eu quero como um torneio que eu tô duvidando, mas eu quero confirmar a bênção de Deus, que eu fui curada, porque eu dormi ótima, não senti batimento mais.
1: Já ele sentiu o quê? Só pra lá?
0: Eu sentia batimento cardíaco, eu tava 100 por um minuto.
1: O médico
0: falou? Tempo normal é 75 a 85 por minuto. Mas eu tava acima, né? Aí, quando foi sexta-feira, eu fui no médico, lá em Londrina, no médico que começa a estar entrando, né? Falei, eu quero voltar a fazer o elétrico. E, pra glória de Jesus, tá aqui, ó, normal. Ele falou assim:
2: meu pai do céu.
0: No coração. Aleluia! Normal. Aí,
2: meu pai.
0: Pra confirmar, eu perguntei pro médico assim: doutor, quanto que tá meus batimentos cardíacos agora? Ele falou: ó, você não tem nada, tá 75, é normal que o coração bate das pessoas. Você não tem nada, você tá normal. Eu falei assim, eu perguntei, mas o que você sentiu? Eu contei, né? Eu falei, mas eu recebi minha bênção na igreja, lá em Maringá, nas Tônias. Ele falou, então Deus te curou mesmo, que não é
1: isso.

0: DNB e tá aqui o laudo, normal, não sinto mais nada. Não que eu duvidei, eu queria só confirmar, né? Aí ele falou assim, não, então você recebeu a bênção mesmo, que tá normal o teu coração. Então eu agradeço a Deus e Deus é na vida do irmão mesmo. Tá, irmão?
1: Ele é fiel. E se a fé com as obras, diga glória a Deus. Está curada. Ô marido, como era antes na tua casa, antes dela ser curada? Como
2: que era? Só chorando, eu mandando ela parar, e ela falava, né, eu tenho um filho pequeno para criança, que se eu morrer, ela tem que cuidar do menino, ela tem que me abandonar.
1: E agora, como é que tá agora lá em casa?
2: Agora tá uma maravilha.
0: Glória a Deus.
1: Ele é santo. Ele é poderoso, ele está nessa obra. Tá tudo bem agora?
2: Graças a Deus.
1: A esposa só sorre agora?
2: E só sorre, sai comigo, vai pra cima, pra baixo. Hoje era que chamou eu pra vir aqui, porque você tem que dar o testemunho,
1: ó.
0: Leve.
1: Amém.
2: Tá feliz, senhor?
1: Graças a Deus.
2: Amém, ele é fiel.
0: Glória a Deus.
1: Deus curou, filha.
0: Amém. Eu falei assim, ah, eu vou pagar o táxi pra ir de novo, que eu tenho que dar o testemunho, né?
1: Você pagou um táxi.
0: Eu paguei pra confirmar o que Deus faz.
1: Amém. Fica firme agora.
0: Amém.
1: Fica firme.
0: Amém, eu tô firme. Não
1: tá firme, senhor. Tá? É severa.
0: Amém.
1: Tem coisas maiores que vai acontecer na sua vida.
0: Amém.
1: Glória a Deus.
0: Amém.

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2: 10:37.

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Deus despertou a minha vida. Deus despertou a vida do meu esposo, nosso bispo. Você tem ouvido aí as programações, a vida dele aí já, digamos assim, tem esse tempo a conhecer a sua. Não através do que ele é, mas através do que Deus vem fazendo. É através da vida dele. E Deus nos mandou para cá, para essa região, para abençoar a sua vida. Lembra, Deus trabalha com propósito. E Deus não faz nada por acaso. Se Deus nos trouxe para cá, é porque Deus já ouviu, ou estava ouvindo a oração de alguém que estava tomando.

endereço e tudo mais, você pode entrar em contato conosco através do telefone, 62 é o código, número 9 85 83

0: conseguiu erguer o braço, cara, eu não erguia.
1: Mas eu queria demais, não conseguia erguer.
0: Eu não estava conseguindo erguer o braço. Estava doendo.
1: Estava doendo muito.
0: E depois da unção, o que o senhor sentiu?
1: Agora parou de doer.
0: Parou?
1: Parou.
0: Não estava doendo mais não?
1: Não, eu não fazia assim.
0: Não?
1: Aí ele ia demais quando ia dar o braço. Foi aqui, assim.
0: Sentiu bastante dor.
1: Não dá para nascer, não.
0: Desde quanto tempo você estava sentindo aquela enfermidade?
1: Ah, são uns 4 meses.
0: Uns 4 meses?
1: Sim.
0: O braço não podia levantar?
1: Não, esse...
0: Se levantar. É, ele está levantando o braço.
1: Esse aqui não levantava.
0: É. E agora está levantando?
1: Agora está levantando.
0: Não está sentindo mais dor. Amém. Aplauda o nome do Senhor Jesus.
2: Esses projetos, e aí o senhor profetizou que até o final do ano as pessoas iam receber chave de casa. E foi o que aconteceu mesmo. Deus deu a vitória.
0: Zona Nova.
2: Casa nova. Só a gente agir a fé e acreditar que Deus ele faz mesmo. Deus realmente está aqui.
0: Amém. Diga agora, Deus.
2: Eu sou encontrado muito em várias situações da nossa vida. Depois que nós começamos a frequentar aqui, estar aqui, nós batizamos, agora Deus está agindo nossas vidas. Eu creio que Ele vai agir muito mais.

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1: 11:16.
2: O que aconteceu, meu filho?
3: Eu vou começar um pouquinho de trás rapidinho. Quando eu aceitei Jesus através da tua palavra que Deus me deu, ali já foi um grande milagre da minha vida. E eu tive muitas mudanças e fiz o que tu sempre falou. Se não plantar a semente, como que quer as coisas de Deus?
2: É verdade.
3: Eu toda a vida fui fiel de dízimo desde quando eu comecei. Votos e mais votos.
2: Aqui na Igreja das Nações.
3: Aqui na Igreja das Nações, eu era católico.
2: Não. Olha aí, ó.
3: Aí a casa material, tudo novo, piso, cozinha dessas melhores.

muito, todo mundo. Você aceitou a Jesus, nasceu de novo, batizou, fez um voto de verdade, um homem de Deus de verdade. Aí depois, o senhor chegou com a vida aqui, posso falar? Não sei o que falo.

0: É a vida financeira começou o quê?
1: Nossa, depois eu obedeci as palavras, para ajudar a primeira obra, voltar para Deus, separar tudo que é de Deus. Eu pedi um carro, aí na semana que eu pedi 200 contas, eu passei meu cartão ali, ó. Aí eu estava em canto ali. O senhor falou assim, não, por exemplo, vai trocar o carro por esse dia. Mas, por honra e glória do Senhor, eu não quiser trocar, porque eu estou com outro. Aí eu vou vender e vou tirar a parte que é de Deus.
0: Tá vendo, Deus é fiel. Ele não precisou vender outro carro, ele comprou um carro sem vender o outro. Tem dois. Se é o dom de prosperar, é dom. O dom de prosperar é fácil demais. Filho, você falou que a casa você reformou tudo, colocou, foi tudo novo lá dentro.
1: Tudo novo, e pra mim, ele que as roupas ganham, foi muito. Até a geladeira hoje nem põe a mão pra mexer em nada, né? Que essa geladeira tem tudo mais. Mas foi zero. Então, eu falo pra quem estiver ouvindo, eu ouço todo dia rápido. Mas primeiro faça pra Deus, não vai esperar Deus fazer que você não tem coragem de fazer pra Ele.
0: Olha aí.
1: Eu não acreditava, eu ouvi falando, e eu achei que eu falei, nossa, isso é tão doido.

0: dentro de casa, é onde eu vou pôr tudo de novo. Mas por hoje, glória do Senhor.
1: Está tudo velho, meu filho.
0: Não gasto jamais.
1: Sai daqui, meu cansado.
0: Olha mais, eu
1: tenho Corolla.
0: Olha, eu nunca imaginava na minha vida não chegar até aí, não, jamais.

0: fiel a Deus, ele vai te dar o que nunca pediu.
1: Tá feliz, Júlio?
0: Eu
1: O que é essa obra para o senhor? O que, que essa obra vale para o senhor hoje?
0: Eu e a minha vida, né? Eu dou a vida da família toda.
1: Ah,
0: pai, aplauda o nome do Senhor Jesus.
1: Minha vida, minha história.
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0: senhora antes de conhecer a senhora?
1: Fumava maconha, fumava pedra. Isso, eu bebia, eu era louca. Louca mesmo. Às vezes até usando droga assim, escutando você. Eu falava, ai meu Deus, me perdoa.
0: Estava eu escutando.
1: Fumando.
0: Fumando droga.
1: Fumando droga.

0: fraco ou forte você tem que estar na igreja? Fraco ou forte, é aqui que você tem que estar na igreja? Então ela me ouvia e a senhora.
1: Isso estava por

0: Então, mesmo assim, isso estava. E os outros estavam bravos.
1: E aí, por que a senhora se libertou das drogas? Me ouviu pelo rádio?
0: Foi. Porque você prega assim, você fala das pregações que vai.

0: oração largada.
1: Ai, eu nunca mais tirei o rádio da oração. Fica lá, eu saí de casa, tava ligado lá pra parede.
0: Ô, terra! Bora, Zelva! Hoje a senhora não usa mais?
1: Não.
0: Virou uma santa mulher de Deus hoje.
1: Virei.
0: É. O filhinho.
1: Um filhinho e, assim, um ano retrasado, não sei, assim, um inimigo levou um filho meu, ele morreu asfixiado com leite. Aí cataram minha filha, levaram pro abrigo, eu ganhei ele.

cheio de alegria, feliz, feliz demais, sabe, querida? E saber que a gente não é nada. Eu não sou nada. Quem eu sou? Eu sou o resto do barro que sobrou. Mas aquele que me escolheu, ele é tudo. Poder que as rádios, gente, que vocês mantêm com seu dízimo, com sua oferta, pouco ou muito que você ajuda, já abençoe. Já abençoe.

0: sinto muito. Se não fosse ele, hoje eu tava na lama. O inimigo tinha me feito virar mendigo, usuário de droga, ele tinha pintado e bordado.
1: Hoje a senhora tá limpa.
0: Hoje eu tô, graças a Deus.
1: Você usou droga quanto tempo? Quantos anos?
0: Eu usei durante a gravidez dele inteira, que eu tava

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0: se esse chegou aqui, tivemos vontade, não embaixo, bebida alcoólica, tomando maconha, usando cocaína.
1: Antes disso, o senhor vinha na igreja?
0: Sim.
1: O senhor parou?
0: Sim.
1: Depois que o senhor parou de buscar Deus, o que aconteceu na sua
0: vida? Ah, foi difícil, pastor. Parou de vir, desviou de novo.
1: E aí, o senhor entrou?
0: O senhor andou. Eu não vou para o mundo, eu vi tudo. Estava quase perdendo já o casamento também. Hoje eu estava aqui.
1: A esposa estava quase para ir embora.
0: Isso. Eu vi pela mágica.
1: E o que o senhor fez depois que o senhor ouviu a rádio?
0: Aí eu vim para cá. Eu vim para o tempo, chegando aqui. Minha primeira oração, eu vim para o senhor. E eu fui impactado. Fui impactado pelo poder de Deus. A partir daquele momento, pastor Lúcio, ele já não sabia mais de usar droga, não sabia mais de beber, não sabia mais de fumar. E só vim impactado no senhor. E eu comecei a fumar nessa casa. E fazendo propósito certinho, eu dei o carinho da minha, paguei, vim na sexta-feira, vim no domingo, buscando a Deus, e eu estou trabalhando.
1: O senhor estava mal, são financeiramente,
0: quebrado, quebrado, derrotado, falido, lá embaixo mesmo.
1: Eu usava tudo nas drogas e na bebida no cigarro.
0: Exatamente, salário mínimo, de 1.200 reais.
1: O senhor estava na lama mesmo,
0: estava na lama,
1: estava afundado mesmo.
0: Fundo do poço,
1: meu Deus,
0: só Jesus.
1: E depois daí o senhor começou a vir, o senhor começou a se libertar.

0: Ah, não fiz uso mais, tá? É ganhoso. É ganhoso. É ganhoso. Gente, aplauda o nome do Senhor Jesus Cristo de Nazaré. Olha que Deus faz. Olha o que Deus maravilhoso se Deus faz. E aí, o Senhor se libertou totalmente.
1: Exatamente.
0: Totalmente.
1: Foi muito bom.
0: E quanto tempo que o Senhor foi liberado? Quanto tempo?
1: 30 dias.
0: 30 dias.
1: Isso aqui.
0: Tudo isso começou a acontecer no primeiro dia, em 30 dias o Senhor lhe mostrou da maconha, da cocaína, do cigarro, da bebida.
1: Exatamente.
0: Hoje está um novo homem.
1: Um novo homem. As galinhas de má companhia também, o Senhor rastando. E tudo.
0: Você afastou da má companhia.
1: Exatamente.
0: Agora deixa eu falar.

0: para todos ellos. Desde niño, él fazia muito, eu chorava muito. Sofria demais, né? E às vezes não se escapa, ele estava.
1: Drogado, cocaína, pedaída, maconha,
0: não parava de ficar cheio.

dinheiro todo. Mas eu passar o dedo, apesar de você estar pagando todos, sabe? Ele gastava dinheiro sem dó. Bebendo, até parei de trabalhar, que eu fazia a diária, até parei, eu não vou trabalhar mais não. Você fica gastando dinheiro à toa, assim, você só abençoado por aí, eu não vou mais trabalhar, né? Daí ele gastava o dinheiro dele à toa, estava fumando, bebendo no bar, saia de um bar e ia para o outro,

0: acontecendo na sua vida financeira depois de 30 dias?
1: Comecei, vim aqui aí, no domingo, o senhor estava pregando, aí Deus usou a revisora ali, ele falou que tinha 5 pessoas que Deus ia providenciar algo na vida. Estava sem nada, estava muito triste, e ele me levantou, o senhor fez o voto, estava fazendo uma coisa do voto do candelabro. Aí Deus usou a boca de João e falou que Deus ia abrir uma porta. E eu me levantei. E fui, peguei o voto e voltei para o meu lugar. Aí acabou a reunião, fui embora para casa, pensando como é que eu ia pagar, né? Porque estava quebrado, foi nada. Aí eu disse: como é que eu vou fazer pagar esse voto? Eu tenho que pagar, né? Aí Deus falou no meu coração, não sei se é de Deus, falou: não, eu vou providenciar. Confesso que eu fui condenado, pensei, não fui condenado. Peraí. Aí eu disse: não, isso não é bloqueado, não dá para fazer, não fui condenado. Ele é aquele defensor, né?
0: Bloqueado, isso, defensor. Não dá para fazer.
1: É, defensor hoje, na interpretação continuada. Quem recebe, ele sabe o que eu estou falando. Ele não fazia o empréstimo para ser condenado. Aí tá, eu fui embora para casa. Aí quando passou, ele disse: não, recebeu o título. E o presidente foi assinado.
0: Que,
1: exatamente, para todo mundo que o poder que ele não podia fazer empréstimo, foi condenado, que era benefício bloqueado, que ele estava desbloqueando.
0: Calma. O senhor estava andando a pé.
1: Exato, bicicleta. Vinha lá,
0: bicicleta.

0: Все исследовано.
1: А, когда ночью приняли, и вот на месте здесь вопрос, то он может стать вот здесь и спрятать. 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
0: Agora, o resto que sobrou, você fez o quê?
1: Aí eu fui lá, tirava do carro, estava vindo de bicicleta, né?
0: Estava vindo do quê?
1: Estava vindo do carro, porque estava vindo de bicicleta, podia trazer a esposa. Aí já estava trabalhando o senhor, um pouquinho. Eu falei, agora vai lá e pede o carro, porque eu já preparei o carro para você.
0: Comprou
1: o carro?
0: Comprou o carro. Está
1: vindo de carrão? Isso, vindo de 1, 96.
0: 96, não me lembro. Gente, quem andava de bicicleta andando 1,96 está criando juízo, diga glória a Deus. Aqui é assim. O drogado, a pessoa que é descabeceada, vem pra cá e cria juízo. Olha aí, o dinheiro que ele gastava nas drogas, hoje Deus deu uma vitória pra ele, comprou o carrinho e tá andando com a esposa pra igreja, diga glória a Deus. Hoje tá consertando a vida.
1: Hoje tá consertando, pô.
0: É, né?
1: Eu fui no mercado fazer uma conta, agora já fui, desconto.

0: Olha aí para você ver como Deus muda a vida da pessoa. Hoje, ele já anda com a esposa que outrora andava com os falsos amigos. Quem está entendendo?
1: Verdade, eu tenho um prazer em entender. E agora é melhor ainda.
0: Calma, calma, esconde isso. Essa igreja tem Deus ou não tem?
1: Tem Deus. Então, o Paulo falou seis juntos, tem raiva dessa obra. Tem que falar mal do apóstolo, né? Como ontem, eu estava lá em casa, ele pegou uma turbulhada e andou muito em Deus. Você fala mal do senhor. Aí eu falei, isso não provaram nada, né? Tudo mentira. Né? O homem é homem de Deus, né? O homem está lá pregando, ganhando almas. Eu sou prova viva disso, né? Está provado aí, viciado, né? Cocaína foi lá e Deus me libertou. Então, Deus é naquele lugar.
0: Deus é então, Deus é nesta casa, diga graças a Deus.
1: Eu disse para ele, tem que ir lá, vai lá, faz uma visita, né? Faz prova, né? Se Deus não é na vida dele, Deus fez prova, então tem ele. Deus é na vida dele. Deus está com ele, Deus está naquele lugar. Vai lá que você vai também impactar pela graça de Deus, vai ser liberto. Ele falou assim: olha, eu vou, então.
0: Filho está feliz,
1: graças a Deus.
0: A esposa está feliz,
1: graças a Deus.
0: Vale a pena ser dia a Deus, hein?
1: Vale a pena.
0: Hoje, nada de sair mais da igreja.
1: Não, de nenhuma forma.
0: Está feliz, meu filho.
1: Graças a Deus, muito feliz, rapaz.

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2: 11:53. 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
1: O filho tinha tolerância lá com Deus e gastava R$200 por semana. O senhor é o filho, foi completamente curado. Quantos anos tem o seu filho?
3: Um ano e dois meses.
1: Uma doença, lactose?
3: Ela gastava R$200 com leite especial com ele. Aí eu dou um tipo pra ele uma quarta-feira. Depois, nós deu leite normal. Na noite todo não dá mais nada.
1: Deus curou, meu filho. Deus tocou na vida dele, foi curado, meu filho.
3: Foi curado. Foi dois anos que ele deu, tolerância à lactose, e hoje não tem mais nada.
1: Por ano, o senhor gastava quantos mil por ano? R$200 por mês?
3: Gastava R$200 por semana.
1: Ah,

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2: É.

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3: Oi, filha.
4: Mas, irmão.
3: Qual o seu nome?
4: Ivone.
3: Irmã Ivone, o que que aconteceu?
4: Eu vou levar água pro meu filho, ele tá aqui. Ele foi fazer um exame de sangue, ele foi.
3: Pra fazer a campanha da água da purificação?
4: Isso.
3: Ele tava sentindo o quê? Tava doente?
4: Ele tava com muito problema, ele é depressão. E ele depois de fazer o exame de sangue, graças a Deus, aí ele foi e fez, não deu nada nos exames, graças a Deus.
3: Limpo, limpo.
4: Limpo, limpo.
3: Como é que tá ele agora? Como é que tá ele? Como levou a água? Com essa água?
4: Tá muito bem.
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5: Sobre o dízimo, pastor, eu nunca devolvi o dízimo. Né?
3: O que aconteceu?
5: Aí eu fiz um propósito com Deus, falei, eu vou devolver o dízimo. Mas só que eu tenho um propósito de pagar R$ 1.000 por mês. E aí eu venho lutando um mês, tudo 10 centavos, R$ 1 que eu pegava, eu te ganhava no envelope. Primeiro dízimo que eu estou para ofertando para devolver.
3: Eu não sei que coisa que você ganhava?
5: Eu trabalho por conta, né?
3: Por conta?
5: É. Aí eu tenho um propósito no meu coração que eu vou pagar o dízimo certinho.
3: Mas o senhor chegou aqui,
5: é, tá.
3: Aprendendo
5: o senhor,
3: agora eu vou
5: dizimar. Está com 2 meses. Aí eu fiz um propósito, eu quero pagar o dízimo. Só que eu quero pagar R$ 1.000.
3: Entregar o dízimo, entregar. Devolver.
5: Devolver. R$ 1.000 por mês eu tinha um propósito.
3: Passou R$ 1.000 por mês.
5: É, de dízimo.
3: É. Então tá começando a prosperar.
5: 2 meses que eu tô aqui.
3: 2 meses.
5: Eu tenho fé em Deus de pagar até mais de R$ 1.000 por mês. Glória a Deus.
3: Tá vendo aí? O senhor fez um voto com Deus. O senhor que me abençoar, quer devolver o que eu disse. Foi?
5: Sim.
3: Eu dava 10 centavos?
5: O que eu pegava, 10 centavos, se eu ganhasse R$ 1, eu devolvia uma
3: coisa. É,
5: devolvia
3: isso.
5: Só
3: foi
5: possível.
3: E aí, Deus.
5: Eu ia prosperando, foi abrir nas portas.
3: Quando o senhor chegou aqui, como é que estava a sua vida?
5: Estava devagar. Também devagar. Principalmente na vida sentimental. Não tenho sorte com ninguém, eu moro sozinho. Né? Aí eu tenho 13 ou 14 carros, tenho filho, trabalho por conta. Aí eu comecei a parar, e eu falei, eu tenho que buscar uma solução, buscar uma... resolver meu problema. Então, antes que eu perguntei para o senhor, eu comecei a congregar aqui.
3: Tem 2 meses.
5: 2 meses.
3: Eu fiz 2 meses, você estava no foco?
5: Graças a Deus.
3: Aplauda bem forte o nome de Jesus.

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1: Ele vem que ser a casa que eu tô no tempo, filho. Ah, vai noite toda, filho. A noite toda, noite toda. Aí eu falei lá em casa, comigo mesmo, que levou no seu coração. O senhor falou lá no seu pé aí, da água. Lá no seu pé, você vai ser curado. Eu levei tudo, lá lavei o meu pé.
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1: 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Ah, vou ficar a noite toda, entendeu? A noite toda, a noite toda. Aí eu falei lá em casa, comigo mesmo, que levou a gente aqui a oração. O Senhor falou, lava o seu pé aí, com a água. Lava o seu pé que você vai ser curado. Eu larguei tudo, lá lavei o meu pé, falou na hora.
0: 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Meia-noite 16.

0: Rapaz, filho.
1: Rapaz, aposta.
0: Ontem que eu vou sentar, agora estou cansado. Vamos lá.
1: Primeiro milagre, nós fizemos o projeto da
0: Arca. Da Arca.
1: Da Arca de Obed Edom. E os R$300, nós que eu e minha esposa ficamos numa casa nova, nós estávamos juntando esse dinheiro aí, e esse era a entrada do sofá, esses R$300. Aí a minha esposa olhou para mim e falou assim: vamos entregar? Não, nem, porque o nosso compromisso é com Deus e depois ele se encarrega, porque ele não deve para homem.
0: Exatamente.
1: E daí uma tia nossa nos emprestou até um sofá usado. Daí eu falei para minha esposa, falei assim: nós vamos ficar, pode contar nos dedos, porque nós vamos ficar com esse sofá usado, não é muitos dias, pode contar nos dedos. Passou 6 dias, o sofá que nós estávamos pensando em comprar, nós ganhamos ele.
0: Ganhou! O sofá que você estava pensando em comprar?
1: Nós estávamos pensando em comprar esse sofá e eu falei para ela, falei assim: pode contar nos dedos, porque nós entregamos, e aonde nós entregamos é perto, e nós vamos colher. E nós não compramos, nós ganhamos um sofá.
0: Gente do céu, isso é terrível demais, viva a glória de Deus. Nossa, Deus é terrível, viva a glória de Deus. A Bíblia diz que ele é terrível, ele é poderoso. Quando você tem amor pelas coisas dele, planta a semente, é justo você colher em nome de Jesus.
1: Apóstolo, utilizando que os R$300 que ia ser para dar de entrada no sofá, ele fez um voto da arma.
0: É o senhor deu R$300 na obra.
1: Os R$300 a gente fez o que ia dar de entrada no sofá, nós fizemos o projeto da arca.
0: Porque você tem que ter sofá e passa de 1.000, com certeza.
1: Sim.
0: Passa de 1.000.
1: Passa de 1.000.
0: Quase 2, por aí é mais. Porque Deus te deu várias vezes a mais.
1: E não para por aí. Por quê? Porque nós fizemos esse projeto da arca e nós colocamos também a minha vida profissional. E essa semana veio a notícia que eu recebi um aumento, e o aumento é de R$300.
0: Meu Deus do céu! R$300 de aumento!
1: R$300, ou seja, eu plantei uma oferta, eu vou colher durante 12 meses, porque já tem uma nova proposta daqui 12 meses.
0: Eita, Espírito Santo, diga glória a Deus. Ninguém quer dizer que Deus está fazendo tudo isso.
1: Deus está fazendo tudo isso. Por quê? Porque nós seguimos os trabalhos.
0: Certinho.
1: Todos os trabalhos que tem aqui, eu e a minha esposa nos levantamos e fazemos.

0: Irmãos, não tem uma semana que nós não nos levantamos para contar testemunho. E não é um testemunho, são vários testemunhos.
1: Deus é fiel da flauta de Jesus.
0: Isso é. Tem mais um.
1: Tem mais um.
0: Da arca.
1: Da arca.
0: Da arca.
1: Vai lá.
0: Eu fiz um projeto da arca. A minha esposa também.

0: que ela tá gestante, né? Ela estava gestante. E a médica falou que a nenê não ia vingar, que a nenê ia morrer.
1: A menina ia morrer?
0: Ela falou que a menina não ia vingar.
1: Não ia morrer.
0: Exatamente. Porque ela estava com um problema na placenta e a placenta não estava segurando. E daí fez alguns exames, falou que o pulmão da criança não tinha se formado,

0: jardineiro chegou, o líquido da placenta já estava seco, mas eu coloquei no projeto de vida a vida da criança. E eu determinei no projeto de vida que essa criança seria a promessa na vida da minha prima.
1: Eita, Deus.
0: E aí os médicos falaram que iria fazer o parto.

É o que Deus está. E daí a prova de quando a criança chorou quando nasceu. Ah. Meu Deus do céu. Gente, quem serve o trabalho arrisca.

a média, os médicos, a maioria, por causa segue a medicina, eles são incrédulos, né? Ele, a médica virou para ele e falou que estava arrepiado, porque crianças de 9 meses não chorou tanto quanto essa menina chorou em 7 meses e meio. E ela foi para a UTI, porque eles colocaram na incubadora. Eu falei,

está no quarto. E Deus tem feito milagres. Deus tem feito coisas extraordinárias na nossa vida a partir do momento que nós começamos a plantar aqui nessa obra. A partir do momento que nós plantamos nesta terra fértil, nós temos colhido todas as semanas, nós temos testemunhos para contar, porque Deus é fiel e Ele usa a vida do apóstolo.

0: Sé nessa hora. Aleluia, aplauda bem forte, Jesus. Rapaz, olha para mim. Então, filho, então, o Senhor está mudando tudo, hein?
1: Tudo nas nossas vidas. Nós estamos mudando.
0: Comprou um carro zero quilômetro, 2020.
1: Compramos o carro zero quilômetro. O primeiro carro zero quilômetro, 2021.
0: E ele nem foi fabricado ainda.
1: Está sendo fabricado.
0: Está esperando chegar.
1: Estou esperando chegar.
0: É que aplauda aí, Jesus, vai. Não é carro nem pedido, não, viu? Não é carro nem pedido, não, que eu estou desprezando, sabe? Mas eu já
1: aposto. Né? Da forma, do jeitinho que eu e a minha esposa oramos, nós falamos até o design do carro.
0: No projeto de vida também?
1: Também colocamos no projeto de vida.
0: Como vocês pediram lá,
1: tudo que nós pedimos lá tem acontecido nas nossas vidas. A irmã falou aí que o casamento inteiro, ela fez um voto para eu estar aqui hoje. Tá vendo aí? Aplauda Jesus, tá vendo?
0: Ele não estava aqui, ó. E ela vinha.
1: E ela fez um voto por ele. Ela nem me conhecia. Ela fez.

0: fiz um voto de tanto, eu vou dar o dobro. Ela deu o dobro. Casou contigo? Casou comigo. Ganhou o cara, rapaz.
1: Mira, calma aí, calma. É que a gente ouviu o testemunho da rádio, foi?
2: Foi. É.

0: resultado bom. Eu falei, o negócio é forte mesmo, vou fazer então mais para ver se o negócio dá resultado, né? Porque não dava muita fé, não, né? Porque tava solteirona e sempre só a vida sentimental, vamos falar assim, a verdade.
1: O cara não é de jogar fora, não, quem tá entendendo? O cara é vistoso, a oferta foi pesada aquela dor. E o cara é vistoso, ó. Não é despeitado, vai não. O cara vem com ela pra igreja, quem tá entendendo? Abre a porta do lado. Ela fez bem feito o negócio, viu?
0: Porque eu pedi assim, apóstolo, eu até, né, tive um namoro de um irmão da igreja, vamos dizer, mas na verdade não era temente a Deus, nada não, né? E assim, a vida era só desgraçada, sentimental, nunca dava certo. Aí eu pedi pra Deus, eu falei, Senhor, eu quero um homem

0: pega, né? Já compraram casa juntos?
1: É.
0: Compraram casa, compraram carro, compraram tudo. E o mais importante, o nome deles escrito no livro da vida.
1: Aleluia!
0: Só para arrebentar. Isso é para

0: só e ele chegou até mim.
1: A Flávia de Anjos está morta.
2: Tadinho, pai, o que deu ser na vida do meu irmão?
3: Eu tô com 4 domingos que eu vim aqui, né?
2: 4 domingos?
3: 4 domingos.
2: Que milagre!
3: Aí eu pedi uma benção pro senhor orar por mim pra abrir a porta pro meu gado vender.
2: Você não vendia o gado?
3: Não.
2: Não vendia?
3: Não.
2: Tava fechado as portas.
3: Aí, hoje cedo, tava lá no rapaz, ele falou que já vendeu 4 cabeças.
2: Você vendeu 4 cabeças no gado?
3: Glória a Deus!
2: Você abriu as portas?
3: Glória a Deus, senhor.
2: Não tinha que vir pra grana, viu? As portas estavam tudo fechadas.
3: Tudo fechado.
2: E o senhor veio aqui,
3: pedia pro senhor orar por mim, pra poder abrir a porta. Aí eu cheguei aqui, eu chego lá, fui lá conversar com o rapaz, né? O gato que não é um parte dele, não é tudo meu, não tem passo. Não paga aluguel, não paga nada, mas não paga dinheiro, ele que vende, que merda, que é. Aí eu cheguei lá e falei que tinha vendido pra mim.
2: Tem que abrir as portas.
3: Tem que abrir as portas.
2: Isso é novo, não,
3: não é.
2: É. Aonde tinha a porta fechada, agora tem porta aberta.
3: É, Deus, senhor.
2: Agora, no nome de Jesus, é isso que Deus faz aqui.
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0: 1,35. Com audiência, compromisso e liberdade.
1: Atenda, não fica, minha 1,35. Atenda, tenha um sonho, a lâmpada paciência. O Espírito que está ali, que está escondido lá fora. Sai de fora e entra aqui agora. Você está esperando a saída, rapaz, para acompanhar ela.

0: três décadas. A poderosa mão de Deus, a glória de Deus foi sábio.
1: Faz dias que eu fumava, dois maços de cigarro por dia e 50% dos meus brônquios já tinha morrido. E o médico falou para mim tentar parar de fumar. Eu falei que não conseguia, comprei remédio adesivo, chiclete, nicotina.
2: Nada aconteceu.
1: Nada aconteceu. Ele falou assim: tive 4 meses depois de continuar fumando. E eu não conseguia parar de fumar. E quando eu pisei os pés aqui, eu tomei parte, comecei a fazer a campanha aqui. E graças a Deus eu consegui fumar. Não me deu abstinência.

0: Mas o Senhor me manda.
1: Mas, Senhor,
0: o que aconteceu, Pedro?
1: Olha, eu quero contar 3 milagres.
0: 3 milagrões?
1: Segunda vez que eu venho aqui, depois que a igreja está aqui, né?
0: Seja bem-vinda.
1: Oh, meu primeiro milagre é que eu estava com a garganta inflamada, com infecção de urina, eu estava mal, estava sentindo febre. Aí eu sentei ali, ó. E daí o doutor começou a orar e eu falei, Senhor, se o Senhor é tudo, o Senhor vai me curar dessa infecção. Eu gastei mais de R$100 com antibiótico, estava tomando antibiótico. E eu ia lá no médico, o médico mandava para casa, não sarava. Aí eu fui curada aqui. O segundo milagre, o chamou e falou assim, quem tem caroço, vem aqui na frente. Lembra que ele chamou? Vim aqui. E eu estava com caroço no seio, fazia 3 meses.
0: Você tinha um caroço no seio?
1: No seio, aqui, ó, e doía. E
0: eu, 3 meses.
1: 3 meses eu
0: não era esse caroço?
1: Ah, era assim, mais ou menos. Eu estava
0: com laranja.

0: eu tô aqui. Eu tô feliz, eu tô feliz, gente.
1: Olha, o que Deus tem que fazer, ele faz. Três domingos.
0: Dois domingos.
1: Gente, já foi pra bênção assim.
0: Eu já fez tudo isso. E eu creio que ele vai fazer muito.
1: Só tá começando.
0: Só começa.
1: Aplauda o nome de Jesus, vai lá, filha. Ô, Glória!
0: Meu amigo tem que ler.

0: A primeira vez que eu vim aqui foi dia 21 de outubro. Aí eu falei com o senhor ali, né? O senhor falou assim: você vai ter um Natal como você nunca teve na sua vida. O meu esposo lá no emprego, assim, final de ano, é só aquelas férias coletivas. É um bem pouquinho, assim, coisa de 9 dias. Esse ano, o patrão deu uns 20 dias e ainda comprou mais 10. A benção foi grande, eu posso. Então, tudo que a professora pegou o projeto. Aí, o meu patrão, eles são bem assim, alemão, né? Eu sou jarista, né? E aquelas pessoas assim que segura. Aí, eu falei assim, privatista, ele entrava um fogão pra mim. Falei, tirou. Comprou. Chegou essa semana.
1: Fogão.
0: 0 quilômetros.

0: amiga. Que amiga dela? Irmã Maria, bem-vindo à tua vida, irmã Maria. Você gosta de mim?
1: Eu odeio. Por que você me odeia? A alma dela era minha.
0: A alma dela era tua? É por isso que você tem raiva de mim, que eu estou ganhando a alma dela, né? Pra Jesus, né?
1: Ela sabe quando eu entrei nela. Ela saiu do serviço numa sexta-feira. Quando ela gostou do elevador, eu dei uma tontura nela e travei as pernas dela.
0: Tá vendo?
1: Eu tô com ódio dela.

0: porque eu sei que ela veio aqui. E o Senhor foi chamar ela, esse maldito, para ela ser uma desinista.
1: Mas ela não podia. Tu tem raiva de quem é desinista? Tu tem raiva, né?
0: Eu perturbei ela com uma igreja sexta-feira, até para ela não dar o dízimo, mas a maldita botou 80.

oggi. Ma perché questo lugar si gelò? Podia, né? Pois é. Pois agora, como a fogo, eu coloco agora na mão desta mulher, que se gelota agora, se

0: hora e 30 minutos. E veja das ações da poderosa mão de Deus, a glória de Deus do Vale.
1: Filha, o que aconteceu?
2: Aposto, eu recebia aquele auxílio do governo. Eu recebia R$ 1.200. De cada R$ 1.200, eu havia prometido dar R$ 200 à obra. Eu estava dando certo em todo mês recebendo. Então chegou no dia de receber as últimas parcelas.
1: E a parcela acabou.
2: Isso.
1: Você deu a
2: última. Era ser a última. Era ser a última. Uma parcela só eu tinha. E era a última. Não ia mais receber. Então, daí meu esposo falou assim: ah, a gente vai, então, na sexta-feira, vai na igreja lá em Londrina.

0: você vai receber uma carona. Alguma coisa está falando para mim que na sexta-feira você não vai conseguir mais receber esse livro. Aí chegamos, fomos, chegamos na caixa de carona. Tinha feito um ano de votos, fiz um atrás do outro. Eu já tinha passado de R$1.000 de voto, eu não tinha um centavo de bolso para pagar esses votos. Eu já estava preocupada, do mal do menino, pensando nesses votos, como que eu ia pagar, porque eu falei, eu não posso pedir dinheiro para meus povos, eu pago meu voto, eu vou ter que se lascar, eu tenho que dar um jeito de pagar assim, não. Eu já estava lascada mesmo, só não sentava. Ele falou, vamos, mas
1: eu insisti, esse é o que eu faço, escuta,
0: eu me vesti, e assim, com ele, minha mãe.

0: imagens quebradas ali.
1: Meu Deus do céu.
2: Ih, apareceu 2.000, isso?
0: E 400 e mais um escandalo.
2: Imagina o lado, né? Aí, agora eu vou pagar meus votos.
0: Já, eu rei todos os meus votos certinho. Aí escuto só pro senhor ver. Daí tinha encerrado, era a última parcela. Era só uma, as duas ainda, né? Encerrado. Aí passou uns dias, meu esposo falou assim, mãe, se troca, eu vou pra cidade. Falei, mas não vou ver. Porque ele é assim, a coisa, é na hora, entendeu? Eu tô lá pra... Eu tenho lá o meu serviço, tem que ir. Quando ele fala se troca, eu saio, porque senão daí eu, como é que eu fico pra trás, né? Mas eu sempre fui. Troquei de novo, meio assim, mas falei, vambora. Daí fui. Chegou lá na cidade que eu a gente mora no sítio, né? Chegamos na cidade de Mariana, falou assim, cidade fechada, falou assim, Dani, não, mas nós não vamos, Mariana, vamos pra Apucarana. Eu falei assim, mas de novo pra Apucarana, vamos pra Francisco, agora eu não tenho mais nenhum dinheiro, não tenho nem sentar no bolso, mas de novo eu gastei tudo pra meu voto, não tenho mais nenhum dinheiro mais. Vamos pra Apucarana, falei assim, ó. Por favor, você vai pagar o almoço, você sabe pagar o almoço, a senhora paga o almoço, você vai pagar o almoço, quem vai

0: basically to the next part, and so she also she fell and crossed over and came out of my boy's alive. And they were too so happy, so I don't know. Yeah, woman had to surprise the fire. So, yeah, I mean, we had a little scene, and he did. I was in the class of fire to hit and see the first scene on school. Oh, he must have seen the eyes of Miss Rockland.
1: Eu falei,
0: tá bom, mas sai pra fora, posso, não acabou não. Falei pra ele. Daí a gente foi lá no Pernambucano, eu não tinha assim, gastado todo o meu cartão de lá, gastei tudo o dinheiro da festa de lá, e foi a construção seu saldo, falei, meu pai, você tá prestado, eu gastei tudo, não tem nenhum centavo na conta. Fui lá, passei o cartão. Ó, senhora, não tem nem dinheiro aqui não, acabou, não tem nem centavo na sua conta não. Isso aí, eu andei 2 metros de distância pra frente, a moça gritou pra trás, falou, senhora,

0: você é sua filha, não vai voltar, você não vai entrar dentro de casa, isso aqui. A gente veio, passou uma virada do ano com vocês. Quando a gente voltou, ele estava dormindo, desmaiado, não aconteceu nada, graças a Deus.
1: Se ela tivesse dado mole, ela não voltou.

É por isso que ai daquele que toca a manequinha. Porque tu é proprietário do Senhor Jesus Cristo de Nazaré. Ai daquele! Hã? Você vê que a mãe quer dizer, eu vou. Eu vou.

0: ter contado essa bênção e eu estou muito honrada que eu não dei essa bênção. Porque eu tinha essa igreja com 4 meses.
1: Depois que a senhora chegou aqui,
0: depois que eu cheguei aqui,
1: que Deus fez na sua vida, depois que a senhora chegou aqui na Igreja das Nações, na poderosa mão de Deus.
0: A Lentil falou que Deus ia dar tudo novo para a gente.
1: Lembro.
0: Gato forte. E Deus da minha casa não tem nada a ver. Eu já consegui tudo que eu queria e eu não trabalho, eu sou aposentada. Eu queria reformar uma casa que eu tenho no fundo. Eu gastei 4 mil reais sem ter esse dinheiro, não sei de onde veio esse dinheiro, eu reformei ela, ficou do meu fundo. Aí eu tenho outro salão, eu quis fazer um muro lá e eu gastei 5 mil.
1: Tudo

0: igual esse bicho com falar, madeira me sobrou. Hoje, o pai me disse, hoje eu já recebi uma benção, hoje eu fui no médico, aí a doutora falou pra mim que os exames eram tudo pagado. Era dois exames, tudo pagado. Eu peguei e falei com a moça, ela vai fazer os exames, ela falou assim, os exames vou ficar adorando o que tem que pagar, mas eu vou deixar para você por R$55.
1: Mas o Giovanni tem que deixar falta nada?
0: Isso, nada, eu tenho tudo que eu quero dentro de casa, minha casa é de
1: valor. Mas o sobra um beijo de prosperidade, por isso que nós temos que falar.

0: Jesus. Você faz parte, viu, desse projeto também de Deus na sua vida.
1: Tudo que eu quero comer, eu tenho em casa. Tudo que eu queria, eu tenho.
0: Tudo muito melhor.
1: Pois eu não esperava um casinho na minha vida.
0: Para você, para mim,
1: eu tenho que pagar o dia certo. Eu nunca me deu pagar meu dia, meu dia, meu voto. Eu sou fiel, mas Deus me deu tudo. Se eu fosse contar as vezes que eu tenho recebido,
0: ao resto da noite,
1: eu estou a noite inteira contando, foi melhor. Depois a senhora conta mais.
0: Claro, eu fico olhando assim, meu Deus, meu Deus, meu Deus, acredito.
1: Eu nem acredito, Deus na terra, né?
0: É maravilhoso, minha mãe.
1: Muito feliz com esse Deus que visitou na minha vida. Isso é uma alegria muito grande.
0: Amém.
1: Que o poderoso Deus se conceda muito mais rápido.

0: o quadro oferta. Não fecha a mão para a obra dele. Dinheiro não pode curar. Se ela estava tomando remédio?
1: Estava. Insulina. Tudo que era remédio, eu tomo.
0: O quê? Tomando insulina?
1: Insulina.
0: O quê?
1: Diabetes.
0: O que mais?
1: Ah, e os outros também tudo para diabetes, porque eu sou fonte da urina, não segura a urina, assim, né? Então, é muito doente, então... Tá...
0: Veja, saúde, abundância. Tá vendo? O dinheiro não cura. Ela estava tomando insulina, e quem vai mandar parar ela tomar remédio não é eu, é o médico. Não é eu, é o médico que vai parar, que vai mandar ela parar. Não é eu, amém? O meu trabalho é espiritual, vida, glória a Deus. E o médico vai chegar para ela e vai dizer, pode parar de tomar remédio, a senhora está curada. Alguma coisa aconteceu na sua vida, diga glória a Deus. Amém? E agora está na hora de você ser colo nessa obra. Veja o que Deus faz na vida de pessoas aqui, ó. Dinheiro nenhum paga isso aqui. Paga dinheiro, paga isso, vó? Dinheiro paga isso aqui?
1: Tem dinheiro que paga.
0: Não paga.
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3: 11:40.
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0: Cadê você?
4: O Deus falou pra mim que o telefone ia tocar, alguém ia dar uma notícia boa e aconteceu. Deus usou muito e fez com que eu conseguisse uma porta de emprego. Graças a Deus. Eu também estava devendo R$2.000, Deus me deu uma condição também de sair fora dessa vida que estava me deixando já ocupado.
0: A tua vida também.
4: Graças a Deus. Não mais nada.
0: Não dormia hoje, né?
4: Não dormia. Preocupação total e hoje, graças a Deus, eu me limpo, emprego novo e estou na vida, na presença do Senhor.
0: Aplauda o sangue de Jesus, hoje está Jesus ainda. Ele é fiel, diga meu amor.
5: Eu gosto.
0: Que tempo,
5: né? Minha irmã, foi a primeira vez que ela veio na sexta-feira. E após a oração

0: essa mulher, vira pra lá pra ver se eu te ver. Você lembra dela, gente? Ela tava assim com a barrigona grandona, né? Pegou quantos quilos?
1: 5.
0: Nossa vida, 5 quilos.
1: É verdade mesmo, gente. Hoje eu fui pesar pra não poder vir aqui contar.
0: É, rapaz do céu. Menina, a senhora sentiu o quê?
1: Eu tava mal, estou doendo. Meu marido tá aqui de prova. Eu já dava base umas 6 horas, já começava. Aquela angústia, aquela dor. E daí não comia nada e doendo. Daí aquele dia que eu vim aqui, não senti mais dor.
0: Depois daquele dia, não sentiu mais dor?
1: Não.
0: O marido, é o microfone, rapaz, marido. Tudo bem com o senhor?
2: Tudo bem.
0: Qual o seu nome?
2: Genival.
0: Genival, ela reclamava de dor direto, era?
2: Sim.
0: É, aí ela, vocês vieram aqui na sexta-feira?
2: Isso.
0: Então tocou na vida dela?
2: Curada mesmo.
0: Hoje ela tá bem?
2: Tá, vou ficar curada.
0: Tá? Tá reclamando mais não?
2: Não, graças a Deus. Eu vou ser de lençol, meu Deus.
0: Tá, porra, diga, glória a Deus. Eu chute na panela do diabo. Aplauda o nome do rei. Diga, glória a Deus.
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Até essa, olha, essa mulher aqui fez o voto da África domingo passado, pela vida do esposo dela, o marido dela não conseguia nada, e amanhã ele já vai pegar uma moto nova.

0: meu Deus do céu! Gente, tá doendo o nome de Jesus! Rapaz do céu! Ô, Dayane, fala de novo. Sabe o que? Desempregado?
1: Ele tava desempregado. Nada parava na mão dele. Ele não tinha prosperidade. Mas ela foi sábia. Ela fez pela vida dele.
0: Ela fez pela vida dele.
1: Sim, senhor.
0: Levou a arca de Abraão.
1: Levou a arca e já vai retirar uma moto novinha.
0: Rapaz, filha.
1: Pai,
0: tá aprovada a moto?
1: Sim, ele vai pegar amanhã, sabe?
0: É, eu disse que você chegou aqui domingo passado.
1: Eu vim domingo, daí eu falei assim, eu vou pegar os votos, vou fazer. Eu vou entrar lá e vou fazer. Daí pra assistir meu casamento.
0: Daí eu fiquei o teu?
1: Meu casamento.
0: Meu casamento também tava ruim?
1: Ah, tava ruim.
0: Eu não esperava. E deixa eu falar uma coisinha aqui, olha pra mim. Deixa eu falar uma coisinha. O casamento dela também tava péssimo. Por quê? Porque a vida financeira é tóxica. O Espírito chamado tranca a rua. Ele tranca tudo. E ela veio no mês passado e fez o voto, o casamento dela com o marido dela prosperar. E o que que aconteceu?
1: Daí eu peguei e fiz esse voto, daí eu falei, eu vou pegar. Eu vou crer, eu vou pegar.
0: Fez o voto?
1: Isso, e amanhã ele tá cansado, vai pegar a moto, vai no cabelonato deixar certinho e amanhã ele já vai trazer pra cá.
0: Como é que tá vocês dois?
1: Bem, graças a Deus, agora sim.
0: Tá? Tudo de bom. Eu vou abençoar.
1: Aposto. Ela me disse aqui que eu estou casada há 5 anos e tudo que eles fizeram foi uma bicicleta que ainda perdeu.
0: Pegou a arca de Obed e Edom, Deus abriu a porta.
1: Amém.
0: Se a senhora ficar firme, Deus vai mudar a sua história e a história do seu marido.
1: Amém.
0: Tá feliz, filha?
1: Estou feliz. No ano passado eu consegui comprar um carro. É mais velho, mas eu consegui. E esse ano ele conseguiu comprar uma moto.
0: Deus é fiel, aplaudo o nome de Jesus.

0: fratello. Coloque vida, vida em abundância, em nome do Senhor Jesus.
1: Chegando a tua gravada,
0: chegou a minha gravada de agora, de ser vermelha.
1: Calma. Qual é a coisa gravada dele?
2: Vermelha.

momento nós queremos convidar você a tomar os ensinos de Deus conosco. Esse hino que nós vamos cantar foi um presente de Deus para nós. E quando Deus nos deu, foi com o propósito de levar os corações desses sábios, de clamar, de buscar os filhos do

0: espíritos malignos que ficam vagando, espíritos satanás.
1: Vivia doente no hospital. E depois que a gente começou na igreja a orar, graças a Deus, nunca mais me viu demônio nenhum.
0: Deus libertou a criança, Senhor.

0: trabalho. Eu tinha participado de cirurgia antes, ele veio me coçando.
1: Seu esposo, o dia que ele se batizou, ele você vomitou sangue, menina.
2: Foi?
1: Foi, você vomitou sangue no dia que você se batizou, meu filho.
2: Muito, gol de sangue na boca direto.
1: Trabalho de macumbaria, sangue de galinha preta.
2: Sangue batizado, gol de sangue, sabe?
1: Quando você foi batizar, você vomitou o sangue.
2: Eu pensei pra ele, você quer saber? Eu tava falando pra você, eu pensei pra ele.
0: Na sexta-feira, antes do batismo, a gente se batizou dia 6, né? De agosto. No dia 5, ele vomitou sangue. Ele me chamou no banho e falou: amor, eu tô vomitando sangue. E ele

0: minha arrastando.
1: Para dizer que ele vomitou sangue.
0: Sim, bem dito.
1: Está vendo como o batismo tem poder?
0: Aleluia!
1: O batismo nas águas correntes tem poder?
0: Glória!
1: Batismo de verdade é nas águas correntes. Que é onde desce toda a peste, toda a miséria.
0: Hoje, Deus está abençoando.

começou a manifestar a doença. E eu sabia que aconteceu, aconteceu. E quando foi na quinta, eu chegando na minha casa de manhã, eu fui lavar o quintal, né? Não tenho medo de lavar o quintal. Quando eu cheguei no portão, já não deu mais para fazer mais nada. Aí eu corri para dentro. Aí eu cheguei dentro de casa, passei direto no banheiro. E no banho que tinha tudo no organismo para fora. E fui para dentro do quarto. Quando eu cheguei dentro do quarto,

Falei pro meu marido, prefiro estar no outro porque eu não aguento mais. Da conta do meu pai, correr pro quarto, do meu pai, correr pro quarto. Era só o sentido que eu tinha que eu não aguento, meu Deus, o que é isso? Mas eu sabia que eu tinha pedra na vesícula. A cirurgia de vesícula fizer, porque as pedras, 51 pedras, elas se soltaram para o pâncreas, elas se soltaram para o rim, já estava descendo para o organismo inteiro, e a junta médica que me operou, com certeza foi guiada por Deus. Com certeza, porque eu até tive medo, quando eu olhei nas crianças, eu tive medo, falei, meu Deus, essa mocinha vai me operar, mas está na tuas mãos. Meu Deus, não deu. Tirei de dentro do canal do rim, fizeram raspagem no pâncreas, por isso que eu decaí da maneira que decaí. Fui entubada, a minha família toda se reuniu, veio gente de Astoria, de tudo quanto é lugar, vieram se reunir dentro do hospital. E ficaram tudo desesperada, ela vai morrer, porque eu enchei diretamente. Aí o médico falou para o meu marido, ela não tem mais um. Aí meu marido tem, doutor. Tem, porque quando o homem não tem mais jeito, Deus começa. Eu estou esperando Deus começar. E ele chorava igual criança. O médico assustado. Aí quando foi com 2 dias, mandaram para casa. Quando chegou em casa, eu não levantava a cabeça. Só tinha um peso na cabeça e uma fraqueza muito grande.

vai falar com ele, porque ele entende, mas todo dia ele vai voltar e vai ser. Ele falou, não, faz 12 anos, ele fez 12 anos. Aí ela achou um com a menina, 6.3, a menina quase profunda. Aí ele disse, ele não vai poder ir para casa. Vai ter que ficar internado 2 dias tomando, tem que ficar 2 dias pelo menos. No que eu tomei sangue, a primeira bolsa de sangue me deu um choque anafilático. Deu um choque que eu ponho os médicos tudo para correr dentro daquele hospital. Todo mundo me levou lá para a enfermaria e esperava que eu ia morrer. As mulheres do quarto isso esperava que eu não voltava mais para o quarto da maneira que eu fiquei. Eu tremei até os olhos e falta de ar. Falta o ar como se cortasse o ar. Aí meu marido falou, você não viu nada. Depois que você saiu, deu tipo um terremoto dentro desse hospital aqui, dentro dessa ala aqui. Nós estávamos no pavilhão 5. Dentro desse pavilhão 5 aqui, a enfermeira caiu, bandeja pelo chão. Foi a hora que Deus agiu, que Deus me tirou do toque. Deu um terremoto. As enfermeiras vinham com as bandejas aí por quarto, derrubava a bandeja. O homem saiu da cama por cima de duas cadeiras, esperando que... Eles esperavam que eu não estava na hora. Eles esperavam que aquele homem ia sair todo machucado. O homem saiu machucado. Foi uma coisa disso. Meu marido disse que não entendeu. Eu falei, mas foi espiritual. Foi o mal que saiu. Foi o mal. O anjo da morte, Deus expulsou de lá. E hoje eu estou de pé aqui para louvar o nome de Deus. Estou de pé para engrandecer o nome de Deus, porque eu nunca faltei um encontro aqui. O dia que eu faltei, você veio para o hospital. E eu peço a Deus que Ele me prepare cada vez mais, porque eu vi coisa tremenda com vocês. E espero em Deus que Deus vai abençoar cada dia mais essa igreja. Vai levantar em nome de Jesus. Deus abençoe. Pode ter certeza que a senhora vai viver muitos anos de vida ainda nessa terra com muita saúde, viu? Em nome de Jesus.

0: 4h45. 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
1: O seu peito de Pembé, após 6 meses fazendo bico hoje com o milagrão na vida dele. Eu te falei que ia chegar. Não é, tá vendo? Esse cara andava.

inabalável. E aí, o que está acontecendo? Um carregado. É? Um carregado. Qualquer carregado. Rapaz do céu, encarregado, filho.

tudo. O cara chegou aqui, meu irmão, chegou na igreja derrotado, falido. Ele trabalhava, mas recebeu uma migalha, né? E o patrão não pagava ele. E chegou na igreja, fiel, gente, um pouquinho, fiel, sendo dízimo um pouquinho. Ele recebia 100, 10 reais, recebia 1.000 e 100 reais ali, tá? Fiel. E agora encarregado. Agora encarregado e o engenheiro hoje está com outra obra para mim tomar conta. Melhorou o salário agora, hein? Na bênção.

0: você ver como Deus muda a sua história. Hoje está ganhando bem, comendo bem. E a esposa lá, como é que está agora? A dona
1: Clemência.
0: Dona Clemência. Como é que está agora a dona Clemência em casa?
1: Está bem,
0: eu não trabalhava, essa esquerda saiu para a senhora, né?
1: Sim.

0: con su desarrollo. Pues así,
1: cuando se escucha o tocaba la obra,
0: se ha pegado,
1: se ha pegado
0: para
1: depois disso aí eu nunca mais peguei nada. E hoje eu estou tocando sobrado no...
0: Para você talvez não é muito,

0: desprezado, assim, as portas se fecharam para ele. E agora ele se vê como um encarregado, trabalhando, está entendendo? Dentro de um condomínio fechado, para ele isso é honra. Hoje está abençoado, é nós ou vez. Feliz? Feliz.
1: Alegre as lágrimas, dá para ver, para felicidade.
0: O Tiago, né?
2: Eu
0: na cremência. Hoje a senhora está preocupada, né? Hoje ele paga as contas?
2: Ele paga agora.
0: É?
2: Cada 15 dias ele recebe, ele paga. Veio discutir, porque estava pesando muito para mim. Eu falava, vai até de serviço, vai até de serviço.
0: Não era porque ele não queria, porque ele chegava a chorar na igreja. Ele ia chorar, às vezes eu abraçava ele. Calma, rapaz, Deus vai te honrar. Calma. Calma, Deus vai te honrar. Se você não desistir, que vai ver que a bênção vai cuidar da tua vida em nome do Senhor Jesus Cristo. Não desista. Amém? Aplauda o nome do Senhor Jesus bem forte.
2: Ai,
0: o que aconteceu, minha senhora?
2: Isso, sexta-feira eu estive aqui na igreja, aí eu trouxe o nome de uma vizinha minha, uh-huh, e entreguei para o pastor, ela estava toda travada e ela tem um problema de sangramento.
0: Sim, minha filha.
2: E ela disse que o médico falou para ela que ela ia morrer com aquilo lá.
0: O diabo falou.
2: Falou para ela. Aí eu falei para ela assim, olha, eu sirvo um Deus. Dá teu nome que eu vou levar na igreja hoje e eu quero
0: qual
2: ver
0: igreja que a senhora...
2: das nações da poderosa mão de Deus.
0: É o Papa! Minha filha está dizendo que Jesus curou.
2: Curou, bispo. Aí eu cheguei em casa, né? Aí eu falei, a roupa de hoje, ontem, ô filha, não estou sentindo mais nada. Mas, bispo, a mulher ela é tão rancorosa que ela xinga 24 horas sem cessar.
0: E aí, igualzinha,
2: era ela de lá e eu de cá. Aí, bispo, hoje ela estava numa alegria, aí mandou ela falar para ela assim, minha irmã, você para de rir, minha irmã. Falei, não, deixa ela rir, que Jesus curou ela. Deixa ela rir, ela está feliz. A perna dela, bispo, era assim, ó, o joelho dela aqui, encontrava nesse daqui.
0: Meu Deus,
2: ela tinha a perna assim, ó.
0: E uma na outra.
2: Uma na outra, bispo.
0: E agora, minha filha, como é que está a mulher?
2: Ela não tramou um sequer minuto ontem, bispo.
0: Curada!
2: Curada em nome de Jesus.
0: Eita, terra!
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0: 4:50.

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1: Vai, Simão.
2: Outro de lado, Simão. Então, nós estamos fazendo essa campanha, né?

0: era lá, foi a foto que eu não podia quando eu voltei no quarto, a nossa queimou.
1: Queimou?
0: Queimou.
1: Energia forte, hein? Lá dentro, custou tudo.
0: Isso
1: trouxe ela. Trouxe, coloca na caixa pra gente levar pro monte. E aí, vinha, queimou a lenda, galera.
0: Queimou a lenda.

0: Eu falava que não tinha dinheiro, a prefeitura estava quebrada e não tinha dinheiro.
1: E aí depois a senhora pegou a lâmpada?
0: Depois que peguei a lâmpada,
1: foi lá.
0: Na terça-feira já foi lá.
1: Pagaram.
0: Chamar ele para fazer uma certeza.
1: Aplauda o nome do Senhor Jesus, que ele é o fiel.
2: O que aconteceu? Um garoto aqui de base, mas já piscina. Aí eu coloquei a toalhinha aqui, não terminei, orei. Essa semana tem que passar a mão aqui, não deu mais, então.
0: Sumiu? Garoto desapareceu? Essa é a toalhinha naquele que eu pedi para as pessoas trazerem? A toalha branca?
2: Sim.
0: Meu Deus do céu, garoto sumiu!
2: Sumiu.
0: Gente, glorifica o nome de Jesus! Ó, glória a Deus!

0: unção de Jeová de Iê é nesse lugar, está nesse lugar. Só porque nós falamos com tanta ousadia para as pessoas que vêm até essa casa de Deus buscar milagre, porque Deus tem nos dado respaldo para isso, ó. Então quer dizer que o nódulo, o garoto desapareceu, está curado.
1: Estou curado. Deixa eu falar para o pessoal, pessoal, quando você pegar a tua linha, aprenda uma coisa. Não é a tua linha, é um sonho. Quando você pegar a tua linha, você tem algum enfermidade, você coloca, né, atenção. Então, você, bem claramente, você vai falar com Deus. É você e Deus. Você tirou, Deus vai tirar.
0: E a unção, quando ela vem, ela liberta mesmo. Amém? Glória a Deus. Está abençoado. Então, glorifica a Deus, em nome de Jesus.

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6: 5 e 6.

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1: Apóstolo, a mulher comeu da farinha na cela, voltou a enxergar, apóstolo.
2: Ah, eita Deus!
1: Eu não enxergava nada, mas qual o microfone pra ela, meu filho?
2: É?
3: Não, sou pai dela. Ah,
2: não, é pai dela.
3: Sou pai.
2: E ela estava cega? Manda ela vir aqui, manda ela vir. Eita Deus! Mas,

0: O senhor é pai dela?
1: É.
0: Não andava só?
1: Não dava para sair com a gente,
0: ela caía.
1: Caía.
0: Não, o pai dela.
1: Seu pai. E ela tem muitos problemas.
0: Tinha muitos problemas.
1: Muitos problemas.
0: É? Também foi. Tinha?
1: Ela falava na gente, ela tinha pé. E nós vemos que ela tinha decidido que ela ia jogar.
0: Olha o que que Deus faz. Então, filha, depois que ela pediu a fala, nunca falou isso.
1: Ela falou que ela não vai ver isso.
0: Ela falou que
1: ela não vai ver isso.
0: Meu Deus do céu.

0: chegando. Então, ó, que foi o show?
1: Molhando.
0: Agora deixa eu fazer uma pergunta pra ela.
2: Conhece ela lá, nem todo mundo fala dela, ela fala meio enrolado.
0: Ela fala
2: enrolado? Eu mesmo tenho palavras.
0: Fala, como... fala com o passado, olha o que o homem está dizendo, que ela não falava direito, falava enrolado. É isso?
2: É, até eu mesmo não, é. Tem muita palavra, muita palavra, eu mesmo não
0: entendi.
2: Entendi.
0: E agora, olha para mim, eu tô sem barba com barba.

0: tempo ela estava assim, daquele jeito.
1: Ah, faz um tempo.
0: Faz um tempo.
1: Eu levei muito, né, do solista.
0: Você já levou muito?
1: Eu pedi para levar no moto, eu nunca falava, não adianta, não adianta, não adianta. Então, eu não escolhi o óculos, né? Falava assim, não tinha mais jeito, não tem mais jeito.
0: Você falou que não tinha jeito pra ela?
1: Não, eu falei, não tem. Eu falei, pra ele era um óculos, pra jogar um pouquinho. Não, não
0: tem jeito pra ela.
1: Não tem jeito.
0: Tá certo.
1: Tá certo.
0: Agora, gente, olha pra ver, tem como o cego andar sozinho?

minha fé. Eu mostro o fruto da minha fé. Ó, essa mulher, tem como o cego descer aqui? Tem como? Então, ô filhinha, qual é o teu nome mesmo? E assim, desce aqui em nome do Senhor Jesus Cristo de Nazaré, vai, sozinha.

0: quantos anos?
1: 49.
0: Com 49. Então, 30 anos de sofrimento.
1: Sofrimento.
0: O problema precisa de problema.
1: Ela já é muito. Eu só ia contentar tudo. O problema dela eu não gosto. Porque é muito. Não é?
0: Ô, filha, o que você está sentindo agora?
2: Nada.
0: Nada. Agora, o que você está sentindo? Esse seu coraçãozinho, o que você está sentindo?

0: Dá um abraço pro papai. Isso. Hã? Olha pra cá. Olha, tem 30 anos que a senhora não vê o rosto do papai, não é verdade? Vai ver o papai? Vai ver o papai? Papai é bonito, é?
1: É.
0: É? Eita, terra, diga a glória a Deus. Vai lá, vamos lá, dando glória a Deus. Vai lá, os dois.
1: É? Vai fazer até um vinho.
0: Mas faz tempo que o senhor queria vir.
1: Eu não estou, estou escutando pelo rádio.
0: Tem três vezes.
1: Estou pagando.
0: Escutando pelo rádio.
1: Estou pagando vinho. E hoje eu tenho uma benção também para contar, entendeu?
0: O senhor também tem uma benção para contar?
1: Eu estou aposentado, eu estou 62. Mas eu vou, eu gosto de fazer meio biquinho. Tento ganhar um pouquinho. Eu estou tentando ganhar, não. Então, mais de dois anos para cá, eu não consegui pegar nada mais. Entendeu?
0: Como?
1: É, vou ganhar injeção, é comprimido. Agora eu vou pintar, cara. E agora depois, se um dia você gerou com água, com um pouco d'água, tirando a dor, eu tomei água. Eu esqueci. Estou trabalhando, jogando por Deus.
0: Não sei o que mais.
1: Nada, nada.
0: Diga, glória a Deus. O senhor está trabalhando de pedreiro.
1: Óbvio, que
0: pedreiro. Você não aguentava se agachar,
1: não, eu estava com dois anos, não fazia nada mais.
0: Dois anos não podia fazer nada. E o senhor tomando água pela rádio?
1: Pela rádio. Eu esqueci.
0: Esqueci da dor.
1: Entendi. Eu pedi vir na rapaz lá, que eu não nem. Eu peguei na vela, mas não foi de lá. E eu digo mesmo, tem uma razão, foi de lá, foi de lá, estou. Mas eu falei, ah, eu não, tá bom.
0: Sumiu, agora vamos sumir. Jesus amado, vai lá, aplaude o nome do Senhor Jesus.
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1: 5-26.

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1: Domingo, pô, eu tava tomando leite em Guatá, aí eu fiquei pensando que eu não tinha dinheiro nenhum na minha mão, e eu falei assim, meu Deus, eu vou pegar pela fé. Aí, todo mês eu recebo um pagamento de R$ 600, R$ 650. Aí eu peguei, que eu tenho uma conta de pagar, que R$ 650 vai ter a quantidade. Aí, quando eu fui lá receber, eu fui pensando o que eu fazia. Quando eu cheguei lá, eu recebi
2: R$ 895.
1: É, só que eu tinha R$ 650 para receber.
2: Deus aumentou.
1: Esse mês Deus aumentou duas vezes para mim. Da pasta, aí eu fui lá receber, aí quando eu recebi R$ 600. Cheguei lá e recebi R$ 835. Aí eu peguei e pus na pasta. Aí quando eu peguei de mim de novo o voto de R$ 100, fui lá e recebi, deu para mim pagar o dinheiro.

0: Deus chegou aqui, construiu uma casa, foi filha, sua casa? Uma casa, Deus abriu porta tudo para ela, irmão. Mas todo propósito que aparece aqui, ela faz, irmão. E Deus faz aparecer as bênçãos.
1: E daí ainda foi quatro pessoas lá de casa, mas vou trabalhar. Eu estou trabalhando.

0: tomaria de luto em festa de alguns dias. Quando eu cheguei aqui, eu falei, aqui que é meu lugar. Aqui eu fiquei, minha vida está tudo aqui.
1: A sua vida mudou?
0: Isso, a vida mudou tudo. As coisas lá em casa, mudou tudo. Foi uma bênção.

0: como trabalha ele.
1: Rapaz do céu. Eita, Deus, bom. Então a senhora chegou aqui em depósito de doença.
0: Isso, eu tô
1: oito anos na igreja, 8 anos na religião, porque não se engana com religião, amém, gente? Tem nome de placa de igreja, só tem nome de igreja, não sei o quê. Mas com você não só é religião, não tem Deus. Você tá vendo aqui pessoas contando testemunhos, isso não. Então, depois
0: que a senhora chegou aqui, já disse... Sim, sim, curou tudo, mudou tudo as coisas lá em casa. Eu só trabalho lá, ninguém me ajuda mais. O que eu já fiz lá em casa, todo mundo vai lá e diz.
1: Você tem quanto tempo aqui?
0: Eu tenho 3 anos que eu tô aqui.
1: Você ficou 8 anos no
0: aí? Sim, eu fiquei com 8. Eu saía de casa boa, saía de lá toda torta, uma cor de dor.

0: 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Quando o profeta é de Deus, o que fala contra?
1: Eu esperei 26 anos, eu falei para o Senhor que um dia eu estou ia me curar. E hoje estou dobrando o meu joelho.
2: Está dobrando! Dobra aí, dobra! Meu Deus, não dobrava não assim! Não dobrava o joelho!
1: Não, é meu joelho. Socado, saiu fora do lugar.

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8: 5 e 38.

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1: 6 e 3.

0: Vai ser. Daí eu passei no portal com a chave. Não é para mim, é para minha filha. Que ela ia ser desapropriada, mas coisas de prefeitura ficaram enrolando.
1: A senhora passou com a chave pela sua filha?
0: Pela minha filha. Eu disse, aí eu passei. Na hora que eu cheguei aqui, algo falou para mim, pega a chave da casa dela. E eu peguei na mão. Na terça-feira, ligaram para ela, fizeram a reunião e falaram, a casa já é nossa.
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0: Vendeu a casa com um preço muito bom, que nem valia.
1: Eita, agora aplaudo o nome do Senhor Jesus.
2: Esse está sintonizado.

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são seus amigos. Eles só estão esperando a primeira oportunidade para comprar ele, para se derrubar. Mas você está se chamando, cadê a primeira pessoa? Tem essa pessoa aqui.

seconda pessoa. Cadê a segunda? Cadê a segunda pessoa? Você vai sair daqui de cabeça erguida, com o nome escrito ali de ajuda. Você vai ter uma noite de paz. Cadê a segunda pessoa? É isso que eu quero. Não minta não. Quem é o pai da mentira? O diabo. Por favor, não minta mais. Quem é que está afastado do Espírito Senhor? Levanta a mão. Quem está afastado? Minta a mão. Quem mente, filho do diabo? Quem aqui está afastado? Levanta a mão, se diz que eu estou afastado. Vem, meu filho. Ele te ama.

tua, cadi a quarta. Cadi a quarta per se stessa. Cadi a quarta per lui. Cadi a quarta qui. E sei chi c'è? E sei chi c'è? E você não veio aqui só por acaso, né, irmão? Você veio aqui porque Deus te trouxe. Aqui nesse corredor. Aqui nessa última fila aqui. Tem alguém aqui, irmão, que está afastado aqui. Aqui nessa fila aqui, ó. Uma, tem uma mulher do lado, outra mulher, dois homens no meio. Essa família. Vocês. Deus ama vocês. Hã? Quero ele, vocês querem? Eu não conheço vocês. É a primeira vez que vocês vêm. É? Vocês já aceitaram Jesus? Já? Ele tem promessa a cumprir na vida daqueles que chamam. E vocês não vieram aqui por acaso. Venha para Jesus.

vem morrer para quê? Ele vem morrer para libertar as almas. E para um dia ele vem buscar essas almas. Tem mais alguém? Tem? Tem, filha, você?

0: aconteceu três meses quando nós entramos na igreja, aí eu pedi para o Senhor orar pela minha empresa estava ruim, e agora Deus abriu as portas. Isso quem garou as portas?
1: Aberto!
0: Tem serviço para todo lado, bicho.
1: Não dá conta mais.
0: Não dou conta mais, bicho, sinceramente. E Deus abençoou tanto que a gente já vai abrir a primeira loja, que já é outra.
1: Quer dizer que Deus está prosperando?
0: Muito, bicho, muito mesmo. E Deus abriu as portas, tinha
1: cantado as portas,
0: eram as portas.
1: Tem 6 meses de show na igreja?
0: 6 meses, bicho.
1: Agora Jeová começou a abrir tudo.
0: Isso, ali. E a gente abriu as portas para todo lado.
2: Mas, rapaz,
0: o que aconteceu aqui?
2: Eu fiz um projeto de vida porque a minha assistência estava tudo enrolada, a minha assistência não me pagava, já tem 8 meses, mas agora uma posição que depois de 30 dias não vai pagar se eu não reconheço. E dia 25 agora já faz. Aí, essa semana passada, eu perguntei para a minha advogada se não tinha saído nada da justiça, porque o banco usou meu limite e fez empréstimo no meu nome e não caiu dinheiro na minha conta. Aí ela falou, não, filha, que está tudo parado, só no final do mês que o juiz vai fazer alguma coisa, né? Aí quando foi 4 horas da tarde, ela me ligou, dizendo que o juiz já tinha bloqueado para o meu chefe não descontar nada no meu salário e também na minha audiência, porque
0: eles trabalhou.
2: Trabalhou nesse momento que ela ficou sem falar comigo.
0: Deus é fiel, filha. Pegou o projeto, cumpriu o projeto, Deus foi lá e bateu o martelo que eu favor.
2: Bateu, porque ela disse que isso ia voltar no final do mês. E ele, naquele dia, ele já deu a sentença que ele marcou a audiência.
0: Filha, que eu aplaudo o nome do Senhor Jesus.
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0: Zaccheo salvo, lo guarda il suo mondo a Calvario. Olha para mim, filho. Se eu aceito Jesus como o único, suficiente e eterno Salvador da minha vida. Pai, coloque o nome deles no teu livro. Reconheça isso.
1: 6:34.

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0: 6:38.

E se qualquer disser alguma palavra contra o Filho do Homem, ser-me-á perdoado. Mas se alguém falar contra o Espírito Santo, não lhe será perdoado, nem no exceto, nem no futuro. Ou fazei a árvore boa, e o

fizeram os seus acopáticos. Não gosto. Maia, Buda, pede-me, Senhor. Porém, não se lhe dará a outro Senhor, senão o do profeta Jonas. Como Jonas esteve 3 dias e 3 noites no ventre da baleia, assim estará o filho do homem.

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1: 651.

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3: Sete e 27.

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1: Pastor Marcelo, quem que vai se curar dele? Creio. Creio. Larga isso aí. Isso aqui está na mão, larga ele. Ainda bem. Eu não tenho ouro nem prata, mas o que eu tenho aqui tem.

0: alleluia, meu Deus, olha como eles estão andando. Qual o seu nome?
1: João.
0: Seu João não mandava desse jeito assim, não?
1: Não.
0: Hã? Você andava com esse negócio aqui?
1: Sim, sim.
0: Agora vem, vem pra cá, vem. Em nome de Jesus, vem. Eita.

0: vai lá, o Senhor agora se vira só, diga glória a Deus. Vai lá, pra lá, ó, vai. Entra, vem pra cá, então vem, vem atrás de mim, vem. Ele está gostando de andar, diga glória a Deus. Ele está gostando de andar. Eita Deus. Isso aqui quem faz é Deus, não é pecador não. Isso aqui é Deus que faz isso aqui, ó. E seu pai não tem pensado no jogo, é casado. A senhora? Então, como é que estava ele?
1: Ele não anda não, de jeito nenhum igual ele está andando agora.
0: É verdade? Pega na mão dele e anda vocês dois, vamos para o shopping. Toma sorvete. Os dois, vai lá. Pega aqui, olha lá.

0: quê? Rapaz, qual o seu nome? Qual o nome da esposa?
1: É Lúcia.
0: Ana Lúcia, como é que tá agora?
1: Ele tá andando bem.
0: Tá de pessoal, né?
1: Tá legal.
0: Diga o nome dele. Quem faz milagre não é eu.
1: É ele.
0: Eu sou guiado por ele, diga glória a Deus. Eu obedeço a ele, é ele.
1: Tá feliz?
0: Tô bem.
1: Então, onde ele vai? Onde ele vai?
0: Eita, Deus.
2: Tava sofrendo muito, irmão. Eu tava sofrendo muito com o sofrimento desse homem.
0: É. Eu vou aonde?
2: Santo Fé.
0: Primeiro você vem?
2: É.
0: Para de vir, não. Tá bom? Olha o que ele tá fazendo aí. Rapaz do céu, meu pai, eu nem faço isso aqui, gente. Eu não faço isso. Olha o que ele faz, gente. Ele faz isso.
2: Não.
0: Jamais. Fazia não. Rapaz do céu. Você tem quantos anos?
1: Eu vou fazer 70.
0: Deus abençoe, vai lá. Aplauda o nome de Jesus.
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0: tive até uma cara feia, eu tava com muita dor nas costas. Não tava nem aguentando o bebezinho. Sentei ali, fiquei, o pastor já começou a orar, né? Expulsando os demônios.
1: Isso.
0: E eu entrei, né, com dificuldade, não estava conseguindo nem pegar a criança
1: no corpo. Minha filha.
0: Dor no corpo todo. As costas, as pernas, tudo.
1: Misericórdia, Jesus.
0: Não estava tentando ficar de pé com a criança.
1: Oh, Jesus.
0: Aí eu sentei ali, comecei a orar e repreender. Que se Jesus fizesse hoje um milagre, tirasse a dor da
1: vida.
0: Sentei aqui orando. Agora eu percebi que a dor foi embora.
1: Subiu!
0: Levantei com o bebê, falei, ué, mas cadê a dor?
1: Subiu!
2: Estava
1: com dor na perna.
3: Quem estava, uns 6 meses atrás, tinha com a perna inchada e roxa, né? Então, quando foi esse dia, inchou e até a hora do almoço eu consegui andar. Então, revelou. Uma das pessoas aí falou, falei, é comigo. Aí eu fui. Até que eu cheguei aqui, estava com uma dor muito forte no rim também. E eu não estou sentindo dor nenhuma e a perna está sentindo uma liga. Eu nunca senti isso o tempo todo.
1: Jesus curou, minha filha.
3: Curou.
1: Ele é filho.
4: Eu fiz assim.

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1: 9 e 6.

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17: 9:30.
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Graças a Deus, graças a Deus. Muito bom dia, povo de Deus. Bom dia, nação. Bom dia, Brasil. Bom dia para você que nos acompanha nesse momento. Que o poderoso Deus, o Santo de Israel, possa abençoar a sua vida. Em nome de Jesus, é na alegria e na força do Senhor que esteja chegando por aqui. Afinal de contas, a Bíblia diz que a alegria do Senhor é a nossa força. Então, nós não podemos deixar essa alegria desaparecer, sair da nossa vida de jeito nenhum, porque se nós temos ela mesmo, em meio às lutas, nós temos muitos e muitos motivos para comemorarmos e para bendizermos o nome do Senhor Jesus, porque Ele cuida de nós, afinal de contas, conforme o salmista Davi se expressava, né, dormi, deitei, acordei, porque o Senhor cuida de mim, então Deus tem cuidado de nós, tem cuidado da nossa família, esse é o motivo de nós estarmos vivos. Porque você já parou para pensar quantas ciladas, quantas armadilhas

Satanás, através de pessoas maléficas, prepara para nos destruir, para nos matar. Quantas demandas são propagadas, conforme está escrito no Salmos de número 93, para acabar com a nossa vida? E Deus, em todo o tempo, está nos protegendo e está nos guardando. Então, toda honra e toda glória seja dada ao nome de Jesus. E que esse Jesus tão maravilhoso venha abençoar a sua vida, não só hoje, mas sempre.

sua vida tem que o diabo levou, que Deus venha restituir a sua saúde, que Deus venha restituir as suas finanças, que Deus venha restituir a tua vida, a abundância da tua vida de paz, né? A Bíblia diz que quando Deus quer, até o diabo, capiroto, obedece.

você que nos acompanha, deixa eu passar aí o nosso WhatsApp, a sua participação. É, lembrando que daqui a pouquinho tem oração da fé para abençoar a vida de todos vocês em nome do Senhor Jesus. Então você pode participar da programação. Será uma grandiosa bênção te receber aqui em nome do Senhor Jesus Cristo de Nazaré. Deixa eu mandar um abraço para a dona Márcia Moreira, está sempre pedindo oração, né, pelos familiares, pela família, que Deus abençoe a vida da senhora, em nome de Jesus. Deixa eu mandar uma alusão também todo especial para o irmão Alceu. Isso mesmo, que Deus abençoe a vida do Senhor, meu irmão, a vida da tua esposa, da sua família. Em nome de Jesus, ele falou que está na audiência, né? Está ligado nessa programação de fé. Oh, coisa boa, que Deus possa abençoar com portas do céu aí sobre a tua vida, meu irmão. E o celeiro de Deus venha se manifestar aí na sua empresa, na sua vida e na vida dos seus funcionários, em nome do Senhor Jesus Cristo de Nazaré. Deixa eu ver, deixa eu ver. Pode subir um pouquinho? Então deixa eu mais subir aqui um pouquinho. Porque assim, a gente vai fazendo a programação, vai buscando instrução para melhorar aqui. As bênçãos de Deus, obrigada aí pela instrução, que Deus te abençoe em nome do Senhor Jesus. É, Deus prepara as pessoas certas, né, para caminhar juntamente com a gente. É, muito difícil, né, de engrenar de uma forma maravilhosa a obra dele. Nós estamos aqui e com

grupo de pessoas com certeza que se achega a vida da gente, preparadas com Deus também para nos ajudar a levar a cruz do Evangelho. Né? Eu louvo a Deus todos os dias por isso, porque todos os dias a gente está aprendendo um pouquinho, né? E o triste é daquele que acha que já sabe tudo. Então, eu amo aprender, peço a Deus todos os dias para Deus abrir a minha mente a cada dia. Me dotar de sabedoria, porque a Bíblia diz que uma pessoa que não tem sabedoria não prospera, né? Afinal de contas, quando a gente lembra lá de Salomão, quando ele teve a oportunidade de pedir qualquer coisa para Deus, que Deus falou, Salomão, me pedes qualquer coisa que tu quiseres e eu te dou, ou eu vou fazer. E a Bíblia diz que nesse percurso da vida de Salomão, ele estava falido financeiramente. Propriamente a nação de Israel entregue nas mãos dos seus adversários, mas quando Salomão teve a possibilidade de ouvir da boca do próprio Deus,

pessoas, não pedes o que tu queres ou o que tu quiseres. Ele não pediu a destruição nem a morte dos seus inimigos. Ele não pediu dinheiro. Não. Ele pediu sabedoria e conhecimento, porque com essas armas, a gente sabendo administrar o nosso trabalho, a gente prospera, né? Então, eu peço a Deus todos os dias, oh meu Deus, abre a minha mente, amplia a minha mente, meu Deus, com a tua tecnologia. Não abre o mundo, é óbvio que a gente tem que aprender também, para a gente não ficar para trás, mas principalmente a sabedoria do Espírito, porque a Bíblia diz que com sabedoria se edifica a casa e com inteligência se firma ela. Então, nós precisamos disso todos os dias, e nós estamos aqui de mente aberta, com certeza, para aprender com o Senhor Jesus e com as pessoas que Ele capacita também. Às vezes tem uma bagagem maior, né, em algumas áreas do que nós, para nos ensinar. Então, glória a Deus pela vida de cada um de vocês, glória a Deus pela sua vida, irmão ao seu. Tu és uma bênção, tem sido uma bênção para essa obra. Eu sei que a cada dia Deus vai te levantar mais e mais para o Senhor ser uma grandiosa coluna desta obra em nome do Senhor Jesus. Afinal de contas, é para isso que Deus capacita os seus escolhidos, né? E tem um chamado individual e diferenciado para a vida de cada um. Então, só Deus para recompensar a vida de cada um de vocês. Eu quero agradecer a Deus também pela vida dos dizimistas, pela vida dos ofertantes que Deus já levantou para ajudar essa obra. E a gente tem orado para cada dia Deus levantar mais pessoas, porque eu não sei se vocês que me ouvem, alguns, eu acredito que sim, já fizeram ou fazem a obra de Deus. E vocês têm noção de que não é fácil, porque o mundo em si já está uma dificuldade só para as pessoas sobreviverem. Imagina quando se diz respeito às coisas de Deus, é diferente, digamos assim, questão quando as pessoas cobram daquilo que é natural. Se no natural, digamos, de uma coisa que a gente faz, exemplo, quando se diz respeito à obra de Deus, as pessoas querem cobrar 300. Sim, vai, só para você ter noção da luta que a gente enfrenta todos os dias para nos mantermos aqui. Mas eu sei que aquele que começou a boa obra, ele vai ser fiel, e é fiel, para terminar. E nós estamos aqui à disposição dele. Eu te digo uma coisa, fé e convicção é o que não falta na nossa vida para a gente continuar fazendo o que Deus quer. A minha vida inteira foi viver assim com meu esposo, sempre pela fé. As maiores atitudes que nós já tomamos na vida em respeito à obra de Deus sempre foi pela fé, e com muita dificuldade Deus sempre tem nos honrado, porque Deus sabe que o nosso coração é inteiramente dele. O coração e tudo que ele tem nos emprestado para viver dele. Ele tem essa liberdade na nossa vida. Então, que o Espírito Santo de Deus consiga achar em você essa liberdade também, de você entender que tudo que Deus te dá é emprestado por um percurso de tempo para você administrar e viver, tanto em questão de bens quanto em questão de família. Nada é nosso. Nós temos filhos, nós estamos juntos, mas no dia que Deus chama, não tem como a gente chegar e revidar e dizer: eu não quero que vá, eu não quero que leve. Não, quando chega o dia, Deus leva, porque tudo é dele, tudo é para ele e para a glória dele. E que o nome de Jesus a cada dia seja glorificado na nossa vida. Essa é a menção do que Deus ele quer e ele é merecedor. Deixa eu passar o nosso WhatsApp para sua participação. Deixa eu liberar aqui. E lembrando ao povão de Deus que neste sábado nós vamos estar na nossa igreja, no nosso endereço, em dois horários para abençoar a sua vida. Você de Itubiara, Centralina e região, aqui da região, né, das Redondezas, é o nosso convocado mais do que especial para estar juntamente conosco neste grande dia. Dois horários aí, agendado por Jeová Jiré para abençoar a sua vida, às 9 da manhã e às 16 horas da tarde. O nosso endereço, eu vou passar para você agora, para você ficar com essa frequência pela primeira vez. Anota aí o nome de Jesus. Nós vamos estar ali na rua 22, número 880, bairro Paranaíba. Rua 22, número 880, bairro Paranaíba. Está aí o nosso endereço, o endereço da sua bênção, o endereço do seu milagre. Para melhores informações, você pode entrar em contato conosco através do nosso WhatsApp, que é o 62998-583392. 98-583392, Porto Diário 62, está aí. Para melhores informações, você precisa da localização, nós vamos enviar para você. E tenho certeza que

lembra que a bênção já não depende mais de Deus, agora depende de você. Porque o decreto já foi dado no céu. A sua vida ser mudada para essa história, ser transformada, agora só depende de você sair de casa e vir. Porque às vezes a maior, eu já falei, vou falar de novo, tem coisas que a gente precisa ser repetitivas. É igual você falou para Moisés, os ensinamentos que Deus advertiu, ia passar para o povo, ele falava, ensina no café da manhã, na hora do almoço, na hora do jantar, na hora de dormir, para esse povo gravar no coração os meus ensinos, porque se eles obedecerem, eu serei com a vida desse povo, em todo o percurso da vida dele. E era o que Deus desmontava para Moisés fazer com o povo de Israel. E assim a gente precisa fazer também os nossos dias atrás na nossa vida. Às vezes a dificuldade que Deus encontra na nossa vida é do nosso dispor. Porque Deus fala, Deus discute, Deus mostra o caminho, mas a gente continua conversando uma hora em vez de tomar atitude e decisão de sair, ó, eu vou.

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E agora te digo uma coisa: a bênção que você vai receber, o milagre que você vai viver, esse aí não tem dinheiro do mundo que paga. Então vale a pena você sair de casa e vir buscar a fé na Jeová sobre a tua vida, porque Deus te abençoe e te abençoe.

continuar dando, não, porque quando está doente e precisa ir para o hospital, você vai. Então, por que está preocupado se para Deus não vê? Pensa aí, pensa com carinho. E se prepara para estar juntamente com o Espírito, porque com certeza Deus vai te abençoar em nome do Senhor Jesus Cristo de Nazaré. Eu vou trazer uma canção bonita, eu vou buscar aqui uma canção bonita. Guarda a vida de cada um de vocês, irmão Nilson, que Deus abençoe o Senhor em nome de Jesus, irmão Nilson, é visionista, comunicação, e acabou a mim, eu sempre ajudo a gente através dos aplicativos. Deus abençoe a vida do Senhor, continue nessa força, porque Deus vai preservar a sua vida, para o Senhor fazer muitos milagres e muitas obras da parte de Deus. E que Deus possa abençoar a cada um de vocês que nos acompanham, independente, né, independente do grande Deus. Eu sempre falo que nós não pregamos em inicial, nós pregamos em desvio. Quando você está decidindo assim, tendo a sua vida obedecer, realmente ele vai mudar a sua vida, mudar a sua história. Como ele fez na vida de Jó, conforme a Bíblia fala lá em Jó, capítulo 42. Deus vai mudar as suas forças, Deus vai mudar a sua vida, em nome do Senhor Jesus. Gabriel, você está chegando por aqui. Tudo bem, Gabriel? Já a mamãe atende você, meu amor. Deixa eu trazer uma canção bonita. Já eu volto com todos vocês. Lembrando, daqui a pouquinho tem uma palavra de fé. Logo após a proclamação da pastora, vem a proclamação do nosso bispo também. Então, fique ligado. Não saia da sintonia, porque Deus vai falar e vai se manifestar.

0: mais alguém que é um milagrão.
1: Eu tenho vários milagres.
0: Quinta vez que eu estou vindo aqui.
1: Quinta vez?
0: Sim.
1: Já tem milagre aí?
0: Bastante.
1: Meu paizinho, Jesus, um querido.
0: Eu, esses dias eu estava passando uma situação muito difícil na minha loja, né? E às vezes eu estava atravessando uma situação. Aí eu estava precisando de um dinheiro e eu sabia que não tinha condições de arrumar esse dinheiro.
1: Estava certo, né?
0: É. Aí de repente o cara do banco ligou para comprar uma flor e disse: você quer que deposita ou você quer que eu coloque na outra conta? Eu falei: outra conta? Não, só tem uma conta. Aí ele disse: não, você tem duas. Uma tem 17 mil e a outra não tem nada, você está devedor.
1: Duas contas?
0: É.
1: E o senhor não sabia dessa conta?
0: Eu sou a devedora.
1: Meu pai.
0: Eu não sabia.
1: Ah.
0: Eu sou aqui,
1: e o senhor precisando de dinheiro?
0: Precisando de dinheiro.
1: Ah.
0: Aí eu disse, só segunda-feira, porque agora já é 4 horas, ainda não. Aí eu disse, amém. Aí eu vim e aconteceu mesmo, tinha 17
1: mil na conta, se eu for saber.
0: Sabe?
1: Duas contas do banco, eu pensava que só tinha uma.
0: É, só uma, essa eu não conhecia. Aí apareceu e eu falei, eu não acredito. Aí, mas depois, na segunda-feira, eu fui lá pra retirar. Você tem como transferir esse dinheiro pra essa conta? Porque o cara tinha passado o número da conta.
1: Ah.
0: Aí eu falei,

0: vamos ter esse livro, você vai levar tudo, você vai levar tudo. E eu tinha visto ainda, se eu tiver esse dinheiro mesmo, eu vou tirar o meu dízimo e vou levar para ajudar na rádio.
1: É.
0: E depois também, eu trouxe, eu estava precisando de alugar uma casa, um barracão e a loja.
1: Mas tudo difícil.
0: Tudo difícil, nada.
1: Eu, mas, chegou aqui, eu preciso aqui de um...
0: Pra
1: eu preciso trabalhar.

0: imobiliária não faz sem avalista.
1: É verdade, meu filho.
0: A minha casa, coloquei ali no centro, sem avalista, sem nada.
1: Jesus Cristo!
0: Mudei de barracão, de casa, de loja, tudo novo.

0: Senhor e falou assim: vai que Deus é contigo, o Senhor é tua valista.
1: Eu falei: de quê? Eu lembro que
0: falou,
1: falei: de quê?
0: Falou,
1: quando tu me entregou o disco,
0: o Senhor falou assim: vai, Deus é contigo, o Senhor é teu avalista, e o Senhor foi meu avalista.
1: Tá vendo? Aplauda o nome do Cordeiro que tira o pecado do mundo. A paz, querido. Qual é o nome do santo?
2: Edson.
1: Irmão Edson, o que aconteceu, meu filho?
2: Cigarro.
1: Você te libertou de cigarro?
2: Graças a Deus.
1: Fumava quanto tempo?
2: 13 anos.
1: Você tá brincando?
2: 13 anos.
1: 13 anos chupando?
2: O senhor tava aí na frente aí, daí eu falei assim: não vai dar tempo de chegar lá, ele vai acabar o cu. Fui indo pelas derradas lá e o senhor fez aí pra mim uma oração pra mim. Quando eu saí daqui de dentro, que consegui aqui fora, assim, já deu vontade de ir lá, vontade de vomitar fora aqui, ó. Eu tava aqui dentro da igreja, quando eu não tava vendo a hora do culto acabar, pra mostrar aqui na frente, comprar um cigarro pra me fumar. Graças a Deus, tá em 21 dias hoje.
1: Não dá mais.
2: Não, graças a Deus.
1: Vontade, meu filho.
2: Não.
1: Só já tirou o Zé Pilinga.
2: Graças a Deus.
1: Meu Deus. Olha essa família aqui, ó. Você quer a vida transformada, a sua família, ou a família toda transformada?
3: Pastor, ela ficou 20 dias no psiquiatra, no hospital psiquiatra. Eu estava no mundo, eu ia visitar, eu fui uma vez, consegui uma vez só, depois eu não consegui mais, porque eu falei, visto minha irmã, da minha mãe está perdida. Eu no mundo, eu pensar, minha mãe não tem mais jeito, não adianta. E às vezes quando o senhor pega uma ajuda aqui, uma oferta, a gente acha, todo mundo acha que é muito, mas eu gastava era 300, 400 reais de cerveja, cigarro na noite, entendeu? E para mim era pouco, para mim não era muito. E hoje, graças a Deus, nós traz a nossa oferta, graças a Deus, e para nós não é muito, para Deus não é muito.
1: Estão libertos hoje.
3: Hoje nós, graças a Deus.
1: Está liberta da bebida,
3: de tudo.
1: Da cachaça,
3: do
1: cigarro.
3: Está
1: liberta
3: de tudo, de maconha, de nariz.
1: Capa da cara do diabo! É isso que Jeová faz na Igreja das Nações, da poderosa mão de Deus!
4: Deus me libertou de 30 anos.

0: E hoje está feliz?
1: Estou feliz, eu e minha família servimos ao Senhor.
2: Eu também quero falar que o pastor orou por mim e tirou todos os malignos e eu estou livre do
0: cigarro. Tinha o quê?
2: Eu fumava.
0: Fumava.
2: Sim, mas Deus me libertou em nome de Jesus.
0: E tu?
3: Eu e meu marido não estávamos muito bem. E teve um dia que a gente veio no culto e eu olhei pra cara dele e falei, mas tem que decidir onde a gente vai, onde a gente vai seguir. E decidimos que vai ser aqui, porque aqui tem muitas bênçãos. Aí a nossa família está liberta, graças a Deus.
0: Tá feliz?
3: Muito feliz.
0: Tá feliz?
3: Sim,
0: muito. É toda maldita do cigarro.
3: Graças a Deus.
0: Ela nunca mais demora.
3: Nunca mais demora.
0: Tá feliz?
4: Muito feliz. Satisfeito, porque Deus tem feito uma obra muito grande na nossa família.
0: Quantos anos a senhora serviu com a mãe de santa?
1: 30 anos.
0: Agora vai servir o Senhor.
1: Agora eu escuto a voz de Deus, a voz do inimigo no meu ouvido jamais.
0: Olha aqui, posso fazer um desafio a vocês? Posso? Posso? Vocês topam? Vão se batizar sábado?
5: Amém, Jesus.
0: Bora, vamos.

0: Existe uma limpeza, existe um alvo estranho para outros desapareceu. Alguém? Alguém em nome de Jesus? Alguém? Quem foi curado agora aqui? Alguém foi curado? Não tenha vergonha, não. Se você foi curado agora, se Deus tocou na sua vida, pode levantar a sua mão. Não tenha vergonha. A Bíblia diz que os filhos não herdarão a terra. Os filhos não herdarão a terra. Quem foi tocado agora? Quem foi tocado? Quem chegou com dores? A irmã lá. A irmã está pedindo o que, irmã? Vai lá, meu filho.
1: Meu nome é Luiz Oliveira Barbosa. Luiz Oliveira Barbosa.
0: Luiz Oliveira Barbosa. Dois tamanhos mais grandes, né? Rapaz, você tem nome poderoso. Qual o nome da irmã dele?
1: Luísa Oliveira Barbosa.
0: Rapaz, que nome, hein? O que você achou aqui?
1: Uma dor aqui que eu não aguentava mais.
0: Até? Sentia aqui do lado?
1: Não, aqui não tem.
0: Isso é de baixo?
1: É aqui, ó. Aqui.
0: Estava grande?
1: Isso, mas estava uma dor que eu
0: não
1: aguentava.
0: Não estava podendo respirar?
1: Não.
0: Não estava podendo respirar?
1: Não.
0: Mas agora você tem que ir. Puxa lá. Puxa. Solta agora. Solta. Passa aqui na mão.

0: A paz, irmão.
1: A paz.
0: Qual o nome do santo?
1: É Reinaldo.
0: Pode falar, irmão Reinaldo.
1: Eu queria contar uma bênção disso. Eu vim duas quarta-feiras e duas sextas. Nesse tempo. E cheguei aqui, o senhor estava pregando e o senhor falou que quem viesse aqui não ia voltar de mão vazia. E no outro dia seguinte, eu devia 12 mil no Banco Bradesco.
0: Meu Deus.
1: De cartões. E daí eu recebi um telefonema lá de São Paulo, querendo fazer uma coisa. Aí eu falei, poxa, que tipo de acordo vocês querem fazer? Ele falou assim, olha, 5 mil você paga tudo. Eu falei, não, eu não aguento. Aí ele falou, então eu vou ver aqui, mais tarde eu ligo para você. Eu falei, senhor, que existe um Deus na vida do bispo? Aquela profecia que ele falou, e a palavra dele tem peso. O senhor toca aonde tiver esse homem. E diminui aí com as condições que eu posso pagar e posso se livrar disso aí. Aí, quando chegou 3h30, o diretor lá do financeiro ligou para mim e falou, olha, a tua dívida que é 12 mil e nos quebrados, eu te faço por 530 mil.
0: Eita glória! Eita Deus! 501! Meu pai!
1: Aí eu quitei a dívida. E ele falou, olha, vou te devolver os cartões, vou te devolver o cartão.
0: Ele falou que vai te devolver, tá onde?
1: E depois...
0: Ele quer abrir essa boca de ferro! Meu Deus!
1: E mandou pra mim, bispo. Eu recebi um baita de um cartão desse tamanho, seja bem-vindo ao Banco Bradesco.
0: Quer dizer, pagou 501 e mandou a carta dizendo que seja bem-vindo ao Banco do Bradesco.
1: Seja bem-vindo ao Banco do Bradesco, eu escrevi e devolveu os cartões, talão de cheque. Pô, daí eu falei, poxa, isso é o Deus do bispo. Eu agradeço ao senhor pela profecia, a tua palavra tem peso. E outra, o senhor é ligado mesmo com Deus. E eu creio que tudo que o senhor fala nesse altar aí, não volta para trás.

fazer isso agora. Então, hoje estamos de volta, depois de partilhar com vocês,

as regras estão de volta, se envolvem com o que sai para a comida, com o que volta,

nós estamos do Senhor, habita na casa do ímpio, mas a habitação dos justos abençoará ou será abençoada. Dá para imaginar quando a gente pensa em Deus? Você já parou para pensar nesse pensamento de forma? Deus é tão bom. Como pode um Deus que é tão bom também ser um Deus que tem a maldição? É bem diferente, né, quando a gente pensa dessa segunda forma, porque até pessoas se confundem, né, quando Deus é amor, ele acha que pode fazer tudo e está tudo bem. Por quê? Ah, porque Deus é amor, Deus não faz isso. Veja bem, nós temos um livre-arbítrio de viver a nossa vida conforme nós queremos. Deus nos deu, na verdade, como se uma honra mesmo, porque ele nos deu o ato, né, de poder fazer as nossas próprias.

ele não pode confundir as coisas com essa aqui. Ah, Deus é bom. Ah, Deus não faz isso. Deus não permite isso. Primeiro que Deus não tem dó. Não falava tudo. É uma coisa que as pessoas costumam falar, mas eu tenho tanta coisa.

o que faz em geral os seres humanos se limitarem são os seus sentimentos que às vezes comandam, na verdade, a nossa mente, o nosso coração. Então Deus não age por sentimento. Tanto que Deus não tem pena de um dó de ninguém, até porque Deus ele tem a todos como pessoas dotadas de capacidade para vencer e conquistar qualquer coisa. Deus nunca vai olhar para mim e dizer, coitado de nós, você é uma tadinha, eu tenho que pegar minha vida porque ela é uma, coitadinha. Deus sempre vai olhar para mim e dizer, bora da nossa mãe, alguém falou com o Josué, levanta, para de começar mal, o Josué morreu, já se foi, acabou, agora continua a questão. E onde Moisés parou? Levanta, seja forte do coração, já sempre Deus vai vir para a nossa pessoa. Quando a Bíblia nos adverte acerca da maldição do Senhor que habita na casa do ímpio, quem é o ímpio para você? E vocês querem que o ímpio são aqueles que estão lá fora, que nunca tiveram a possibilidade de ouvir a palavra de Deus de uma forma verdadeira.

uns aumentarão os dias de vida e acrescentarão anos de vida e paz. Olha aí. A partir do momento que eu decido obedecer, então Deus vai acrescentar sobre mim, vai prolongar minha vida e me acrescentar anos de vida e paz. Quem quer? A melhor coisa do mundo é ter paz na alma, no espírito, no coração. Diante das

Deus vai habilidade e a fidelidade ata as ao teu pescoço e escreve-as na tábua do teu coração. Veja bem, não diz

está dizendo que quando nós andamos em liberdade, quando nós somos benignos, ninguém pode ser melhor do que a presença de Deus, mas o que Deus é um valor bonito, um valor maravilhoso.

você fala para Pedro, se você quiser também, pode ir, Pedro. Pedro olha para ele. Senhor, para onde eu irei? Se tu és o caminho, para onde eu irei? Se só tu tens.

conosco e já sabe os seus próprios olhos, tenha o Senhor a parte do mal. Porque isso será saúde para o teu povo e o teu povo. Quantas pessoas estão com os olhos? A única.

Mas eu nunca vou trabalhar no começo do mundo, porque as pessoas têm que saber o que eles estão fazendo. E fazer alguma coisa com ele, porque eu não entendo o que as pessoas estão fazendo. Mas a gente está aqui no meio, dentro da igreja, nunca se preocupa em fazer nada pela obra, pela igreja, por alguém. Nunca tem essa preocupação, nem tem a questão de todos nós, como filhos de Deus, temos responsabilidade.

quando eu vou mal, deixa eu falar um pouco de sinceridade no meu coração. Quando eu falo de fidelidade, eu falo com toda a alegria, eu já comentei com o meu pai,

do saber coisas boas para onde Deus está na sua vida. Quando você trabalha para Deus, quer ver Ele na terra. Ele te ama, Ele quer ir para o caminho de Deus. Então, seja fiel a Deus em sentir os seus filhos.

Salmo 66,

lembra-nos, ensina que alguém julgue se alguém Deus padecer, por pondo de sua cidade, lembra-lá de Sodoma e Gomorra, que eu tenho que aquela cidade, ela não foi destruída só pelo pecado da sexualidade daquele povo, mas também por conta deles entre a mão, a lá se limitou, a família necessitada, eles fecharam a mão de ajudar as pessoas, então não deixa de dar algo que eles, por conta de sua cidade. Porque tudo que a gente quer dizer trabalho por aqui mesmo vai ficar. Só vamos levar as nossas obras. Então, que as suas obras sejam perfeitas em nome de Deus. E nunca restringe o teu coração de socorrer a obra de Deus quando ela precisa. Porque o que você faz para Deus sempre vai voltar para você, para a tua casa e para a tua família. Os desgapentes que aconteceram na sua vida, porque nenhum de nós estamos livres. Deus vai suprir as tuas necessidades, Deus vai encarar as tuas feridas, Deus vai curar as tuas dores. Não retenha a tua espada do sangue, seja fiel a Deus, seja fiel, tenha integridade diante de Deus, sendo fiel em tudo, que Deus diga em tudo, como virá direto na sua palavra, com a presença de Deus, dessa forma, que será grandiosamente abençoado. Deus vai abençoar a sua vida, vai abençoar a sua família também. Fácil uma coisa. Nós temos aí as formas da igreja, nós temos a saber que a gente passar com as pessoas, você pode ajudar a obra de Deus, através do seu episódio que é

confirma na vida que essa pessoa é tua bênção. Não sai desse copo com água, essa pessoa que volta. Essa pessoa, meu Deus, tem se alimentado por ter vindo do Deus. Ou que tem descido do céu através dessa promessa. Com todo o seu amor. Então faça a tua obra, Deus, na vida dessa família, dessa casa, na vida desse filho, desse esposo que precisa ser liberto, Pai. Tem pessoas pagando preço pela sua vida. Faça a tua obra. Faça com que essa pessoa tenha uma música, de vida, de cigarro. E tudo que destrói a vida dela, meu Deus. E faça a tua obra. Seja zeloso para com a vida dessa pessoa. Deus, em nome de Jesus, eu te louvo pelo milagre já vivido, meu Deus, nessa casa, nessa família. Que o teu nome seja glorificado pela vida de cada desinista, de cada ofertante. E de bom grado tenha entendido a tua palavra. Então, espera a vida dessa pessoa.

Muito bom dia, povo de Deus, que Deus o abençoe, a vida de todos, a paz do Senhor Jesus Cristo, para os meus amigos católicos, espíritas, meus amigos budistas, você que tem e que não tem religião, que Deus possa iluminar os seus caminhos e você possa avançar e que você possa alcançar a glória de Deus, não seus inimigos te alcançar, mas você alcançar todos aqueles que participam de destruir, que você possa alcançá-los, que você possa vencê-los, porque se você não correr mais rápido que eles vão correr na sua frente, vão te derrubar e vão te destruir. Eu sou muito gostoso, Bispo Silva, qual foi um prazer ter você na audiência, que Deus abençoe a rede de comunicação, que Deus abençoe 89.5, nós estamos ao vivo, a Rádio Forte e Poderosa do Paraná, que Deus abençoe, nós estamos pela 106.8, que Deus ilumine as demais rádios em nome do Senhor Jesus Cristo de Nazaré, e nós estamos também, agora estamos botando tudo de nós, aqui na cidade de Itubiara, onde Deus mandou abrir a igreja de todos os povos, a igreja das nações, a igreja que veio para mudar a sua vida, para mudar a sua sorte, para mudar a sua tristeza, para tirar essa solidão, essa maracumbaça, esse azar que existe em você, essa praga que entrou na sua vida e que você não consegue vencer, e você não consegue chegar a lugar nenhum. Nós somos enviados de Deus para ajudar você. Agora, cuidado com os filhos do diabo. Cuidado com os filhos da serpente. Sim, os filhos da serpente estão no nosso meio. É aqueles que não querem ver você bem. Aqueles quando você se aproxima de uma igreja forte, de uma igreja abençoada, pessoas

que se diz que estão, são da igreja, vão tentar tirar você, tentar fazer sua cabeça, tentar matar sua fé, porque você já tem 8, 10 anos na igreja, como é que ano você continua do mesmo jeito? Esse Deus não existe. Eu posso até afirmar que esse Deus não existe. Que Deus é esse? Ou Deus não existe nessa igreja que você está, ou você não tem comando, sabe? Você não quer fazer as coisas certas. Porque não adianta esquentar banco se você não querer mudança. Não adianta. O próprio Jesus diz que esse povo que está sentado diante de mim me adora só de lábios, mas o seu coração está longe de mim. Porque quando sai da presença de Deus as velhas obras, as velhas atitudes, que Deus quer mudança, Deus quer transformação, Deus quer libertar você desse vício. Você não é um templo de vício do diabo. Você é um templo do Espírito Santo. Não pode ter dois espíritos. Não pode ter o espírito do diabo e o Espírito Santo. Um dos dois vai comandar. Se você vencer, você pode ter certeza que você será coroado em nome do Senhor Jesus. Mas para isso, é necessário você participar de uma igreja forte, de uma liderança forte, de um povo forte. Não adianta você estar num lugar que é aquele barulho e mais barulhos, mas não tem libertação. Não tem poder de Deus para arrancar, para tirar esta praga da sua vida. O Espírito Santo nos enviou. O Espírito Santo nos enviou a essa terra para abençoar milhares e centenas de pessoas. Agora, isso depende de você. Deus não vai forçar. Uma pessoa está em cima de um prédio. Ela está em cima de um prédio, de repente liga para os bombeiros vão lá salvá-la, mas ela não quer. Ela quer se jogar. Tá? Deus dá o livre-arbítrio para você se jogar em cima de um prédio, ou tomar veneno, ou não. Deus dá o livre-arbítrio. Deus não vai impedir você de fazer qualquer coisa. Tudo que você fizer, tudo que vir em sua cabeça, se você quiser fazer, você vai fazer. Agora as consequências vão vir sobre a sua vida. Lembra disso. Você tem livre-arbítrio para escolher o que você quer. Lembra disso. Você pode continuar nessa derrota, nesse fracasso, nessa enfermidade, nessa pobreza miserável, como você também pode virar a chave. Você pode dar um pulo. Você pode dizer, olha, eu não vou ficar nesta praga, eu vou me dirigir a um Deus forte, a um Deus grande. Foi a mulher do fluxo de sangue fez isso. Ela ia morrer em casa, ela estava desenganada pela medicina. Mas ela disse, chega, eu não vou morrer aqui. Eu não vou morrer aqui. Eu ia até o mestre, eu ia até este homem, que estão passando aqui falando dele, que ele cura, que Deus faz milagre através da vida dele. Então eu vou lá. E a mulher, ela decidiu, ela usou o livre-arbítrio. Ela usou o livre-arbítrio para ir. Ela saiu de casa, ela saiu do seu campo. Ou seja, ela saiu do seu lazer, ela saiu do ar-condicionado. Ela saiu da sombra. Tem gente que trabalha, mas quer estar na sombra, quer ter vida boa, se perder ter vida boa. Está entendendo? Vou falar de novo, Jesus, calma. Tem gente que quer ter uma vida boa, viver na sombra, e não pode ter uma vida boa. E ela quer. Você não pode ter tudo na vida. Nada disso, você tem uma escolha. Você tem uma escolha. Você tem dois caminhos, o inferno e o céu. Você escolhe o que você quer. Qual é o que você quer? Você tem um caminho de sair dessa praga, de sair dessa enfermidade, de sair dessa doença. É. Eu não estou dizendo que você vai na igreja que eu congrego, que eu sou pastor e Deus vai mudar sua história toda. Eu não estou dizendo isso. Porque primeiramente se planta e depois vem um broto. E depois você cuida do broto, daqui a pouco vai dar uma árvore e depois a árvore solta os seus pendões. E se ela é bem cuidada, daqui a pouco dá os seus frutos. Tem pessoas que acham que vai a igreja, ela vai receber tudo do jeito que ela quer. Não é assim, não. Deus, ele quer que você congregue numa igreja dessa e permaneça. E a sua fé vai aumentando, porque a sua fé talvez está fraca. Sua lamparina talvez não tenha querosene, não tenha azeite, está vazia. E eu até eu concordo com você de tanto sofrimento, de tanta praga, de tanto azar. Eu até concordo com você. Você está na igreja há quantos anos? Quantos são seus ungidos? Quantos são seus filhos de ouro, de ouro de azeite? E você não sai desta nhaca. Você não sai deste canhão de frustração. Até quando reconhece

Porque não é possível falar de Deus, falar de Deus, mas sua vida não muda. Quando está lá numa igreja, quando eu recebi uma irmã agora, quando está lá numa igreja, e através de uma simples oração, Deus libertou a irmã. Deus libertou a irmã. Os demônios se manifestaram pelo telefone. Agora eu não estou orando por essa irmã. Os demônios se manifestaram pelo telefone, e a família dela, o filho, o marido, tiveram que pegá-la lá. E esse menino antes pelo telefone conseguiu arrancar aquele demônio de uma irmã com 30 anos de igreja. Colocando em cima de uma cama. Morta. Só de espíritos. Só de demônios. Só de coisas ruins. Sabendo que você está vivendo, meu irmão. Está vivendo dentro de uma igreja. Mas ninguém tem Deus. Você fala de Deus. Mas esse povo está longe de mim, diz o Senhor Jesus. Esse povo não adora de lado, não. Seu coração está longe de mim. Adora de lado, mas as obras são totalmente diferentes. Uma igreja é uma coisa, quando sai para fora é outra coisa. E Deus conhece as obras. E Deus sabe quem é você. E Deus sabe que você não acredita em milagre. Deus sabe que você acredita, mas não sabe no fundo você descrê. Por isso que você tem que ter com isso. E Deus já faz. Você tem que saber com isso. Não tem como você andar com águia. Águia com uma galinha. Você está entendendo? Você está entendendo? Não tem como você andar se arrastejando a vida toda porque a Deus ele fez a águia para pegar a cobra. E talvez você está sendo uma presa. Você está sendo pegado pelos inimigos. Pelos inimigos. Não tem como você ficar ali na igreja. Safrão, lancia, não importa de que você faça, se você serve o governador, se você serve o governador, você coloca o governador, você vai dar excelência, você vai dar excelência com o seu governador, se você vive com o presidente, você tem o melhor, você está com o presidente, meu Deus! Deus é maior do que o presidente, maior do que o prefeito, maior do que o governador. Porque ele é o Senhor dos Senhores. Ele conhece o início e o fim de todas as coisas em ele. Se você serve a Deus, se você andar com água, daqui a pouco você vai ser independente. Até a galinha que se andar com a água, daqui a pouco ela quer voar igual a água, não é verdade? Porque ela quer comprar a águia. Você já viu o pinto que o pato? O pato anda na água, meu Deus. E o pinto, ele coloca a ovo debaixo da pata. E o pato chocou esse ovo da galinha. Juntamente com os filhos dela. E daqui a pouco, os patinhos nasceram. E o pintinho também. E a pata, quando ela saiu seus patinhos, e o pintinho também, ele saiu atrás da pata e foram entrar na água. Não tem que também entrar na água. Ele pensava que não era. Ele pensava, só que quando ele viu que o pinto, ele se espantou e voltou para trás. E ele não continuou. Ele não fez com os patinhos na água. Sentiu o recente, sentiu sua vida. Ele entrou com os patinhos e com a sua, mas daqui a pouco ele viu que não era um pato. Ele foi um pato que começou a afundar. É. Aí, meu irmão, se você andar com o sentido de fé, com o sentido de fé, você vai mudar sua vida num ano. Você vai mudar sua história. Deus vai tirar você desta praga. Você vai vencer esta coisa, vai vencer esta preguiça desgraçada,

sua dona Pedro na sua casa, você se vê que não se lembra. Olha que agradável a sua casa sendo quebrada. Olha, olha como que você vive entre pais. Aonde de cabeças você não está? O que você faz? Como você precisa trocar, tirar esse espírito? Roubar esse espírito. E para isso você deve estar conosco fazendo um trabalho conosco. Fazendo uma campanha. Não é só que você vai vir a primeira vez e você achar que as coisas são do seu jeito que não é assim, não. Não é? Não é? Não é assim. As coisas estão pela porta. Vão para o pai, não é? Não é assim, já. As coisas estão pela porta. E o que é isso? Vem na panela. Minha mãe, depois que terminava o queijo, minha mãe colocava água na panela. E amolecendo devagarinho. Aí minha mãe lavava ali. Aí se não largar, minha mãe tocava água de novo. Aí daqui a pouco a minha mãe ia rapando, saía aquela rapa, daqui a pouco, até a panela ficar limpinha. Minha mãe colocava 5 ou 6 vezes água, ou mais, para sair aquele pegado, aquele negócio, E minha mãe ia ali na panela, minha mãe é uma mulher opulenta, ei mãe, mamãe é uma maravilhosa, minha mãe, que maravilhosa, ei, coisinha linda dos exércitos, minha mãe. Menino ia pegar um copo com uma surra, um cabo de vassoura com ele para comer, meu irmão. É ter disciplina. Não é hoje, não. Hoje ninguém tem disciplina. Os filhos batem no pai, chamam o pai de vagabundo, discute com o pai. Por isso que não são abençoados os filhos de hoje. Pede pouco, você vai ser abençoado, não é com 30 anos. Porque são rebanda os pais, os respeitos da autoridade. Você sabia que o pai é o próprio Deus aqui na terra? Olha, foi Deus que fez, ele que deu para você nascer através dele. Se você desrespeita, além de você não prosperar, na terra você vai viver pouco. Vai um azar desgraçado. Vai um azar no céu, meu filho. Tudo que não respeita a pai, que não é o pai. Você sabe que você fez uma coisa que você fez. Você não respeita a pai, que não tem para a pai, que eles tocam. Ele não tirava água com a cola, era uma vasilha de alumínio, tipo uma coxa, a gente tirava água. Os porcos manciam de suadinha, água geladinha, hein? Era uma maravilha. E os porcos não conhecem, as pessoas têm toda a limpeza. Eu aprendi a viver da limpeza. Nós nascemos da roça, sempre de nossas campanhas, só tem isso. Nossa, não é bom de nossa vida, cara. Não é bom de saber que você vai fazer isso. Quando eu dou de peixe, você vai dar do rio com o filho de pedra. É com ele aqueles peixes, né? Pescadinha. Minha mãe, ela limpava aquelas panelas de areão devagarinho, de areão devagarinho. É assim que é a libertação. A gente vai cuidando de você devagarinho. Aí você quer ir no culto uma vez, não volta mais. Quem precisa receber um milagre, você está achando que é o quê? Está achando que você é merecedor do quê? Você não merece nem nada. Você não merece nem nada. Você é nada. Você é verdade. Você não merece nem nada. Aí você quer achar que é merecedor. Já recebe o um milagre. Agora tem céu que vai que não recebe, porque não está preparado. Não está preparado para receber, não recebe mesmo dia. Mas se você não precisa se preparar, e Deus começar a forçar você, forçar, começar a trabalhar, daqui a pouco você vai ver tudo, e você vai ver. Daqui a pouco você vai ver dessa macumba, dessa louca, dessa macumba, dessa louca, dessa falta de sorte. Pessoas que não têm certo no casamento, não é certo, não é? Pessoas que não têm certo nos relacionamentos, são

Если после этого сразу все услышали, то сразу такая «за». Я говорю, спасибо, я тоже помню, что я тоже не могу прозвонить. Правда, так не могу. А вот спит, когда я произнесу «рука» с «интересом», когда я произнесу «рука» с «интересом», когда я произнесу «рука» Eu não sei se você está fazendo isso. Que Deus não procura, que Deus procura do meu Deus. Meu Deus não sabe o que é uma coisa. Porque o meu Deus não tem essa minha condição. Minha vida que não, meu Deus é dono de tudo. Meu Deus não tem uma coisa assim, que não tem uma coisa de Deus. E vai para 7 vezes para ele. Agora, quando tu faz para mim, vai para 7 vezes para você. Eu tenho medo de macumbas, eu ajudo os macumbas. Se libertar, a se encontrar, a ser feliz, né? A ser essa opressão. Eu sei você para ser feliz, meu filho. Um abraço aí para o pai. Se você está ouvindo aí, um abraço. Está ouvindo, ele está ouvindo. Ele disse: eu vou. Uma aposta aí, ele escreveu aqui hoje, uma aposta aí para mim. Somos amigos. Que não temos inimigo, não. Respeitamos todos. Só que nós estamos a respeitar a pessoa do cativeiro. É? Das coisas ruins. Mas todas as criaturas são aprimoradas e preparadas para ser primeiro no céu, morar nas nações celestiais. É maravilhoso, né? As coisas se pedem bonito e caem no alto do buraco. Mas falta disso. E os caras de fogo, meu filho. Você quer coisa boa, vem comigo. Se você quer morar no céu comigo, vai ter carro para nascer. Você vai ganhar sozinha a porta de ouro, a chave de ouro. Você não precisa, você não vai ser bastante, você não vai ter desgaste, você não vai ser rico, não vai. Tudo isso é preparar o povo. Preparar as pessoas que querem libertar os seus filhos. Você quer o seu marido, a mulher está largando o marido. Se meu filho é ruim, meu marido me trai. Porque você não busca libertação do pai. Eu vou buscar libertação, é fácil abandonar a esposa, abandonar a esposa, é fácil. Eu não vou ser libertação, não, a não que você abandona a pessoa. Eu não vou buscar libertação desta pessoa, que vai ser esse espírito, essa demanda. Foi feito nas 7 porteiras, né? Foi feito com uma cueca dele, um trabalho. Fizeram um trabalho para ele se esfriar contra você, para ele não sentir mais prazer em você, para ele tirar o zé de você. Ele só vê uma mulher antipática, ele só vê uma mulher da nojenta. Ele vê isso no santo nosso. Foi o espírito que foi feito para ele te abusar. Foi uma simpatia. Foi feito uma simpatia. Olha o cara da maçã na geladeira, né? O nome dele lá. O nome para esfriar, para ele se esfriar, gelar. Né? Se nós entendemos disso. Por isso que você tem que ter nos trabalhos

Mas que nunca vi alguém cuidar da cabeça, alguém cuidar da sua casa. Deixa as coisas pra mim, coloca o filtro aí. Eu não deixo que cuide da casa de Deus, que é Deus não é minha mãe. Eu não sou Deus de igreja, não. Eu vim com uma coisa frente pra, pra pregar, pra libertar. A gente também quer Deus da igreja. Né? Nós não somos donos de igreja, não. Né? Então, se você for pra mim, coloca o filtro da geração que tá precisando aí. Né? Como tem um pedaço pra gente, eu não preciso de pôr pra igreja. Assim, se eu já fui lá, eu não sei. Eu não sei se eu já fui lá, eu não sei.

Deus. Eu vou me passar, quando eu vou fazer o que eu estou para me escutar.

Mas ele disse,

0: que nasceu. E elas vêm de cheiro de peixe. Sabe? Sabe o que não acontece nada na vida de muitas pessoas? Porque Deus não muda? Porque não obedece. Diz que tem fé, mas não obedece. O que adianta ter fé e não obedecer? Porque o diabo também quer que esteja honesto, mas não obedece. Porque tudo que diz que você não pode obedecer, você não está cegado. Eu fico enrolando, eu não estou em condição. Vai viver a vida desse jeito aí. Como que eu tenho coração com medo? Mas você está enrolando. Eu tenho que fazer uma vida de vida. Tem que ter fé. Existe um Deus da minha vida, mas vem para obedecer, vem para fazer as campanhas, vem para nós rapar você, tirar esta coisa ruim, tirar, limpar você devagarinho, porque se for depressa demais, você vai até se espantar. É igual aquele cego que Jesus curou, aquele cego na nascença, né? Os fariseus ficaram doidos, porque era cego no mesmo dia, foi curado, e não tem dor, começaram até a perseguir Jesus, né? Eu já sou perseguido, virado, não sei o que, né? Jesus me persegue. Por causa dos milagres. Deus faz milagre, Deus começa a fazer maravilhas, eu já sou perseguido. Deus com devagarinho, vai frequentando a igreja, vai frequentando, congrega nesse ministério para tu ver. A tua vida vai mudar, os teus filhos vão tudo congregar, tua família vão ser abençoada. Por aí, minha filha, volta. Se eu tenho volta de saber, para que Deus tem, o que vai acontecer?
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4: Eu vinha lutando minha vida inteira para comprar uma casa, pagando aluguel. 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

Mas também porque se ele vencer, nós também venceremos, né? Aqui na terra nós temos que continuar pagando as contas até o dia ser arrebatado para a Nova Jerusalém. Enquanto tivermos aqui na terra, enquanto tiver terra, tem que haver sementeira. Enquanto tiver aqui, você tem que plantar, semear. Cuidado que é de Deus aqui. Tá bom? Então ajuda essa obra. Abençoe a sua oferta hoje de amor. Você que é um dizimista, você vai ser dizimista nessa obra, você que é um ofertante, vai ofertar nessa obra, você que está me ouvindo agora, você vai depositar uma oferta agora de R$100. De R$100 você vai fazer um voto pelo seu casamento, pelo seu filho, pela sua filha. Você vai ajudar. Pega uma caneta e papel, ou pega a azar para o seu celular fazer esse pix agora. Faça esse pix. Em nome do Senhor Jesus Cristo de Nazaré, faça os empregos agora, ajuda essa obra. Tá? Faça uma caridade. Ajude nós a manter. Nós temos conta de luz, temos e-cards, temos minhas e minhas para pagar. Minhas e minhas, você não sabe quanto. Tá? E se você não nos ajudar, fica impossível a gente levar sozinho. É impossível. Nem Jesus chegou sozinho na sua missão. Deus teve que mandar um sirineu. E Deus está enviando você, minha irmã. Deus está falando com você, meu irmão. Deus está enviando você, que é um ser meu. Eu nunca vi uma pessoa que estende a sua mão para dar, para a mão dele não voltar cheia também. Eu nunca vi. Ele estende uma mão e as duas mãos voltam cheias. Tá? Porque Deus ama quem dá com alegria. A nota chave Pix dessa igreja para você ajudar é o CNPJ da igreja, tá? Não é meu CNPJ, não é meu CPF, não. Aqui nós não depositamos dinheiro em nossas contas. Aqui está na conta da igreja. Anota aí, ó. Chave Pix é o 13 123 290 1 contrário 02. Chave Pix é o CNPJ da igreja. É o 13 123 290 1 contrário 02. Vou repetir mais uma vez para ficar mais fácil para vocês colocar essa chave aí para você fazer esta doação de amor. Lembra disso, que essa rádio ela só prega o evangelho, ela só prega o bem, só a palavra, é o dia todinho, né? É o dia todinho, só coisa boa, anunciando salvação, testemunho para edificar a sua fé. E se você não ajuda aquilo que Deus está aqui, na própria Deus está aqui na terra, se manter, né? Como é que você diz que ama a Deus? Ajuda aí, vai lá. É 13 123 290 1 contrário 02. 13 123 290 1 contrário 02. Tá? E você vai fazer seu pix. Você vai enviar o seu comprovante. Você vai enviar o seu comprovante nesse WhatsApp. Anote aí, ó. Por gentileza. Anote aí, é o WhatsApp aqui da rádio. É isso, meu Deus. Deixa eu ver aqui, em nome do Senhor Jesus de Nazaré, deixa eu ver aqui o WhatsApp da igreja, que tanta coisa que a gente acaba esquecendo, amados, tá? A gente também é obrigado.

lembrar de tudo, né? A gente não é super-homem, né? Não. A gente não é super-homem. A gente... A mente da gente falha, né? Falha. E, em nome disso, tinha um papel.

aqui, repetindo, anota aí, por gentileza, BBB62 98 58 33 992, tá bom? Não leve antes. Ajude. Se você que deseja pedir a conta da igreja ou a chave Pix por aqui, peça, nós vamos te enviar. Eu só te digo uma coisa: Deus não deve nada com o bebê angu. Deus não deve nada. O que você faz para a obra dele, Deus te envia 100 vezes mais, porque Deus não deve nada a ninguém. Ele não deve nada. Provérbio 17, 19 diz: aquele que dá ao pobre, não presta a Deus, e Deus pagará seu benefício. Quem é o pobre? Você acha que o pobre é aquele que passa fome de cesta básica? Não, o pobre é aquele de espírito. E nós temos pregão para pessoas que são pobres de espírito. Ganhar uma bela presença. Porque a pessoa pensa, ela é rica. A pessoa pensa de verdade, ela é curiosa. O que ela pediu, ela não tem. É porque ela faz uma volta aí. Essa é rica. Rica não é a pessoa que só tem dinheiro. A pessoa mais pobre do mundo é a pessoa que só tem dinheiro. Ela é pobre. Porque o dinheiro é como que o seu dinheiro não é a pessoa da cara de lavarão. O dinheiro é livre da mulher perdida. Ela se livre de tudo isso que tem. Você pode ter mais, né? Você não é mais fácil. Mas você vê se não tem a proteção de Deus para te livrar de uma queda de avião, de uma doença fora. Então, você não espera do mundo que você tem dinheiro. Diz não. Quando você entende que eu te dou dinheiro, foi Deus para você fazer isso, eu descobri. Eu descobri o que eu não tenho. Mas se você quiser dinheiro, Deus está para lá. Mas se você falar com Deus, eu tenho que dizer que Deus tem que dar. Então, quando Deus te dá, Deus vai te cobrar. Porque quanto mais Deus te dá, mais Ele vai te cobrar. Lembra disso. Então, ajuda a obra de Deus, abençoa a sua obra, não deixa a sua obra, não. Nós temos um outro compromisso para manter e para pagar. E é o povo de Deus que carrega a cruz do Evangelho, irmão. Tá bom? Deus abençoe a sua vida, e que a paz ilumine os seus caminhos, e que o seu negócio prospere, o seu comércio, tudo que você pegar, que Deus vai te abençoar. Tá bom? E até sábado, agora. Amanhã, sábado, eu te aguardo. Às 9 da manhã, das 4 da tarde. Se Deus é por nós,

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4: 11:37.
3: Em nome do Senhor Jesus, eu mando agora. Manifesta Satanás. Eu sei que você está aí, eu já vi você. Exu da depressão, que quer paralisar as pernas dela, né?
2: Maldito!

0: por que eu sou maldito? Por quê? Maldito é você que está nesse corpo tentando matar ela, tentando paralisar as pernas, né? É verdade ou não, Satanás? Fala comigo!
1: Ajuda pra mim, pelo amor de Deus, ela foi igreja!
0: Ajuda pra quem?
1: Pra amiga dela, que tá indo na igreja!
0: Amiga dela, quem é amiga dela? Quem é amiga dela? Irmã Maria, bendita a tua vida, irmã Maria. Você gosta de mim?
1: Odeio!
0: Por que você me odeia?
1: A alma dela era minha.
0: A alma dela era tua? É por isso que tu tem raiva de mim, que eu tô ganhando a alma dela, né? Pra Jesus, né?
1: Ela sabe quando eu entrei nela. Ela saiu do serviço numa sexta-feira. Quando ela desceu do elevador, eu dei uma tontura nela e travei as pernas dela.
0: Tá vendo aí?
1: Eu tô com ódio dela, porque sexta ela veio aqui e o senhor foi chamar ela, esse maldito, pra ela ser uma dizimista.
0: Deve ver lá pro dia. Tu tem raiva de quem é dizimista? Tu tem raiva, né?
1: Eu perturbei ela aqui dentro da igreja sexta-feira todinha pra ela não dar o dízimo, mas a maldita botou 80 reais da envelope inteira.
0: O diabo tem raiva de quem é fiel. Você gosta desse envelope dízimo? Você gosta?
1: Não.
0: Por que você não gosta desse envelope?
1: Eu odeio.
0: Odeia, né? Pois é. Pois agora com uma fogo. Eu coloco agora na mão desta mulher. Esse envelope agora, segura aí o envelope do dízimo aqui atrás. Agora!
1: Eu coloquei na mão dela, ela já andou normal.
0: Eu coloquei na mão dela e já saiu. O que me mantém de pé não é nada dessa vida, é minha fidelidade.
2: Após ela pegou o projeto sexta-feira passada, hoje está cumprindo e apareceu um dinheiro que não era dela, está na conta dela.
0: Pois é dela.
3: Paz, Apóstolo.
0: Paz, filha.
3: É, eu estou cumprindo o meu voto.
0: Ah.
3: E apareceu o dinheiro na minha conta. Eu tinha só 200 reais, faltava 161. Aí, sexta-feira, eu fui para Londrina no médico lá, e a hora que eu voltei, eu olhei na bolsa, meu cartão estava, eu falei, vou passar no banco, quem sabe não tenho dinheiro. Falei, Deus vai me honrar. A hora que eu cheguei na conta, tinha esse total aqui, ó. Deu pra mim pagar.
0: Calma, deixa eu ver. Eu não sou Tomé, não, mas eu quero ver. Acho que por isso que Deus faz no meu ministério, porque eu falo pra Deus, Deus amostra. O quê? É verdade isso aqui?
3: Verdade.
0: Quer dizer que a senhora pagou a parte, ainda sobrou dinheiro.
3: Sobrou dinheiro. É, eu vou fazer o propósito de 91, só que eu não vou dar 91, vou dar 100.
0: Amém. Aplauda o nome do Senhor Jesus. Amém.

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0: 11:46. Os louvores que você...

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7: Meio dia e 53.

0: leva a paz aquela que aconteceu com meu irmão.
1: É um grande novo.
0: É.
1: Segunda-feira eu estava indo trabalhar, às 6:30 da manhã, e eu trabalhava com a minha bicicleta, né? O cara não fechou, nos levou eu em cima do canteiro ali na Avenida Colombo.
0: Aprendido, hein?
1: Acabou com a minha bicicleta.
0: Mas a

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12: 1:38.

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8: 1h35.

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1: Esse homem tem o que, filha?
2: Ele tem problema no fígado, no braço, no pulmão. E ficou internado. E depois que ele saiu do hospital, dia 17, de lá pra cá, eu nunca mais passou a dor de cabeça dele. Ele já foi internado 4 vezes em hospitais diferentes. E não passou, não descobre o que ele tem. Novamente, a gente vai voltar essa semana procurando outros médicos e fazendo outros exames para ver se ele sai. Também. Piorando. Ele perdeu a memória. Ficou sem memória um dia.
3: Meu Deus.
2: E não está mais conseguindo enxergar nem ouvir direito.
3: O que o diabo faz com a pessoa, na verdade? Qual o nome dele?
2: Antônio.
3: Antônio. O que foi da cabeça dele? Antônio? Jesus está me chamando. Levanta.

0: com Tony. Deus é nessa obra.
1: Tony, você tem quantos anos?
2: Eu tenho 52
1: anos. 52
2: anos?
0: Glória a Deus! Quem pensa? Anda aqui, sozinho. Anda.

0: Vira! O médico falou que você perdeu a memória, foi?
1: Perdeu.
0: Perdeu a audição?
1: Perdeu. Eu não reconhecia nada. Não sabia, não movimento nenhum.
0: É. Ah, vem cá. Eu sou desafiante. Seu Antônio tá novinho.

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0: 1 de 51.

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0: 3 e 18.
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1: o que aconteceu na vida da minha irmã?
2: Eu cheguei aqui após com muita dor na cabeça. Doía a cabeça, assim, aquele peso e nas costas. Aquele peso assim nas costas. Nossa, que estava me incomodando. Sabe? A cabeça estava doendo. Estava latejando. Lá dentro do meu ensinamento, assim, um peso. Aí eu fui aí na frente, que sororou, e eu caí. Aí eu senti que saía aquele negócio de dentro, só pelo ouvido.
1: Saiu pelo ouvido.
2: Saiu pelo ouvido.
1: Estava na sua cabeça latejando.
2: Tava.
1: Você não estava aguentando nem.
2: Dava um peso aqui. Isso aqui assim doía tudo, assim, ó. Muito assim.
1: Os ombros doía
2: tudo. Ah, doía tudo.
1: É.
2: É.
1: Depois da oração forte.
2: Isso, depois, aí agora eu tô sentindo aquele leve, assim, sabe? Lá dentro, assim, na mente, tá leve. Nossa.
1: Parece vítima, parece
2: vítima. Uhum.
1: Né?
2: Uhum.
1: Tá. É, assim, né?
2: Aí começou lá em casa, assim, mais ou menos umas 2 horas, assim, antes de nós sair, e começou.
1: Doer. Foi curado agora.
2: Foi curado, graças a Deus.
1: Saiu. Qual o nome dele, que ele é vivo? O Espírito.

0: Daí ele falou assim, por um raio fio, ele falou assim, não, a ferida já chegou no osso, não tem mais jeito. Você tem que botar essa perna aí. Você vai lá na saúde, vai assim, tem lá, eu vou lá para amputar a perna. Ele falou, não vai amputar não. É uma coisa de aberto também alta, eu falei, não vai amputar não. Daí a minha mulher falou assim, vamos lá fazer o exame.
1: O médico disse que ia amputar a perna.
0: É, amputar aqui.
1: Já tá um joelho pra baixo?
0: É, tá tudo foi, né?
1: Tá tudo foi. O joelho pra baixo, tá tudo foi.
0: Tá tudo foi.
1: É?
0: A minha mulher falou assim, ah, não aguento mais. Foi feio. A minha mulher falou, não aguento
1: mais. Você tá perdendo demais.
0: Não. Não, ela falou, vamos lá pra igreja lá, que ele vai curar. Sozinha, né, lá. Daí, não fui mais no médico também. Foi que o médico não veio mais aqui também. Só que eu não quero mais cuidar do seu, porque você não quero.
1: É.
0: Foi, não, mas eu não vou mais, não sei o que foi também.
1: Você
0: falou pro médico? Aí passou uns dias, eu tive lá com a minha mãe de Lava Fé.
1: Passou de Lava Fé?
0: Aí começou a desinchar, foi chocando. Aí eu fui lá e falei pra ele, olha, ele falou, rapaz, eu não acredito nisso aí, eu ia amputar a tua perna. O que aconteceu? Eu fui lá na igreja, na São João.
1: Glória a Deus! É pra lascar o diabo. Ele não lava a perna.
0: Aí ele foi secando, foi desinchando, aí ele secou. Gente,
1: filma isso aqui, a mão tá pra cá, olha aqui, ó, como é que é? Isso aqui que a sua mulher que fica aqui. Mas ela é verdade, ela não fala.
0: É verdade, ela tá ali, ela fala.
1: Quer dizer que a mulher tava aqui, você não quis dizer, e tem razão.
0: Com razão.
1: É?
0: Mas que a filha não foi muito grande, já roxou tudo, né? Daí eu levei lá, mas foi um perfeito, só pode ser milagre de Deus.
1: Você falou de Jesus daqui da igreja?
0: Aí eu falei, só pode ser milagre de Deus. Eu falei, é milagre de Deus, só tem que cortar a minha perna.
1: Oi, glória a Deus, aplauda Jesus aí, meu irmão. Queria que eu que o casamento estava até ruim, porque...
0: Ah, o fato é... Pra subir demais...
1: Tá bom, dá pra dar uma... Se você tem que
0: esperar,
1: você vai dar uma...
0: verdade.
1: E agora, como é que tá? Até eu vou falar, ih, rapaz, eu vou meter na opção, você tá...
0: Tá, não, eu falei,
1: Socorro. A eternidade, socorro, passando ali no lava-pão.
0: Não, lava-pão, e aí eu tinha guardado aqui, tá? Essa guardada aqui, não, que não fala isso.
1: Ah,
0: mas agora tá vivendo sozinho.
1: Meu Deus, eu tava assim.
0: Tá, sim. Aí parou, largou do médico, largou do remédio, não. Não tomei remédio. Gente do céu.
1: Parou de tomar remédio, parou de tomar.
0: Parou de tomar, não tomei mais remédio. Não tomei mais remédio. O remédio foi muito grato, ele largou não pra lá.
1: E o Deus mudou outra história,
0: tá? Mudou. Daí, 30 dias lá no atestado, o médico da Valta, esses médicos, 30 dias. E me comecei a fazer a campanha e daí logo me aposentei também. Eu não sei nem o que faz.
1: Se aposentou também. Duas vezes eu não acerto o nome do Senhor Jesus. Foi curado e não se aposentou. O que o Senhor diz para as pessoas que estão te ouvindo agora, aquela multidão, a respeito desse ministério?
0: Ah, não pode abandonar, não. A pessoa não pode largar as campanhas e o trabalho que o Senhor faz, né? Porque tem que pensar em Deus. E se eu quero ser aqui, cuidado. Porque se eu quero parar aqui, é como o Senhor fala. De volta, mas
1: volta tudo, de volta tudo.
0: Não pode abandonar a obra, né?
1: É, né?
0: Eu venho aqui porque eu fui curado. Então eu tenho que agradecer, né? Que eu vou dizer.
1: Pode.
0: Não, minha mulher está seguindo aqui, mas
1: Deus não era. Claro. Aí o senhor começou a vir com ela. Aí o senhor começou a ver os benefícios.
0: Começou a ver os benefícios, eu já tive um milagre, né? Eu não posso abandonar.
1: É verdade.
0: Não é.
1: Não pode ser ingrato. Ingrato. Você tem que abençoar a pessoa que te abençoa, diga agora a Deus. Você tem que ser grato porque Deus te atesta em gratidão. Amém?
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1: 3:33.

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Que há um só Deus e que não há outro além dele. E que amamos de todo o coração e de todo o entendimento e de toda a alma e de todas as forças e amar o próximo como a si mesmo é mais do que todo.

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1: 2,50.

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1: 439.

0: 44:45.
1: Está aqui.
2: Ele aconteceu aí na sua peça. Você lembra dessa mulher aqui? Que o médico falou que ela tinha uma AVC? Que ela se manifestou aqui?
1: Sim.
2: Pois então, aquela foi ao seu lado para comprovação e os neurologistas ficaram surpresos porque ela não tem nada.
1: Meu Deus do céu. Olha os papéis ali. Olha os papéis. Essa mulher chegou carregada. Quem lembra disso? Chegou com todo tipo de enfermidade. Ela chegou assim. Mas os espíritos, nós tiramos dela, né, amado? Tiramos os espíritos, os guias. O que aconteceu?
2: Eu passei mal e perdi toda a força das pernas. Eu fui no médico particular. Chegou lá e ele falou para mim que eu tinha tido um começo de AVC. Aí ele pediu que eu fosse no Neuro. Eu paguei R$300 para a Neuro me atender. Ela pediu a tomografia da cabeça. Aí eu fui em particular, também a tomografia. Quando ela abriu a tomografia que eu mostrei para ela terça-feira, ela falou, José, eu não acredito, você não deu nada nos seus exames. Tem um exame do médico falou também que eu estava com uma anemia muito forte. Não deu nada.
1: Tudo limpo?
2: Tudo limpo, ela tirou até o remédio.
1: É. Lembra que a senhora se manifestou aqui? Lembra que o diabo entrou nela e que odiava desumista? Você lembra? Tem um testemunho dela aí? Tem um testemunho dela aí para colocar aqui?

0: essa mulher chegou aqui possessa, doente, mal. Mas olha aí como é que está agora, diga agora a Deus. Não apareceu nada no exame,
1: nada, nada foi passado. Ficou, a médica falou, como é que pode? O médico que falou que eu tava, que tinha tido um AVC, ainda ele falou para mim, ó, e esse barulho que está na sua cabeça nunca vai parar mais. Ele passou um remédio, ele disse, ó, esse remédio é que você toma, que é para não dar mais AVC e você forte. Só que eu tomei o remédio duas vezes, o remédio deixava eu louca, eu mesmo parei o remédio.
0: Sempre o remédio ajudar a fazer ela ficar mais doida.
1: Aí essa neuro também passou um remédio, também eu tomava o remédio, parecia que a cabeça ficava desse tamanho. Aí continuando, pegando as forças. Eu pedi para o apóstolo orar para mim para eu chegar até a igreja, porque
0: eu não tinha força de chegar aqui.
1: Não tinha, porque eu pedi todas as forças das pernas, né? Primeira coisa, eu pedi as forças das pernas. Aí fui no outro médico, e cada vez o médico tirava um remédio. Outro deu um remédio de depressão para mim, que disse que eu estava também com depressão, de 75 miligramas. Um comprimido que eu tomei, fiquei doida dentro de casa, doidinha. Aí eu falei, como é que pode um negócio desse? Aí eu fiz um exame, e passei rápido, eu fui particular. Quando a médica viu, ela surpresa. Eu disse, Zé, não deu nada, nem alteração no seu exame.
0: Tudo espiritual. Tudo espiritual, tudo obra de Satanás. Trabalho que fizeram para ela. Tá? Ela é empresária. Ela é empresária. Isso foi feito de trabalho para ela abandonar a empresa, abandonar tudo. E no dia que ela chegou aqui, o trabalho foi desmanchado para a honra e glória do nome do Senhor.

0: Porque a gente faz a obra desse amor. A gente não tem descanso, a gente doa a nossa vida para com a obra de Deus. Está entendendo? A gente não escolhe primeiramente fazer para nós, primeiro é para Deus. E as demais coisas vão acrescentar em nós. Há 28 anos,
1: eu tenho sofrimento, viu?
0: Sofrimento.
1: Sem poder comer nada.
0: Então, tem os exames?
1: Tem lá.
0: Tem os exames? Todos os exames?
1: Tem.
0: Não sabe? Tá? Veja bem, gente. Tem os exames? 28 anos sofrendo, mas ouvi na programação da rádio.

0: como é importante essa, a programação da rádio. Alcançando, você sabe para quantos milhões de pessoas a gente fala, a gente está falando? 2,5 milhões de pessoas. Nós estamos falando para 2,5 milhões de pessoas sendo curadas, alcançadas, aceitando a Jesus pela rádio. Está entendendo? Isso é maravilhoso. Então, uma senhora foi alcançada.
1: O dinheiro do mundo não paga. Isso é maravilhoso. Porque o médico não cura a enfermidade. E eu fiquei completamente curada, graças a Deus.
0: Deus abençoe, irmão.
2: Nações. 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

0: luz, ela representa Jesus. E a luz vermelha representa o sangue de Jesus. E os demônios não aguentam esse reflexo, a luz. Os demônios têm que se manifestar quando há a presença de Deus. E nesta lâmpada existe a presença, a unção de Deus. Em nome do Senhor Jesus, espíritos malditos do inferno, saia deste mundo. Vamos para fora, que a luz está acesa. A luz está acesa, a luz representa Jesus. Espírito da morte está na casa dela, mas ela está debaixo da luz agora. Ela está debaixo da luz que representa Jesus. E a luz é vermelha que representa o sangue do Cordeiro. Satanás maldito, saia do travesseiro dela, da cama dela. Saia e se manifeste agora. Os espíritos que estão escondidos, já saiu. Satanás maldito. Vamos, manifesta. Manifesta. A luz está acesa. A luz representa o sangue. A luz representa Jesus. O mal não pode ficar. O mal não pode ficar. O mal não pode ficar. O mal não pode ficar com as doenças. Isso que está na garganta, no corpo, no sangue. Isso é em nome do Senhor Jesus. Não vai ficar nenhum mal. Não vai ficar nenhum mal em nome do Senhor Jesus Cristo. Pode abrir a boca para isso. Em nome do Senhor Jesus de Nazaré, diga a glória de Deus. Qual milagre que a senhora tem para contar?
1: Mas faz tempo, Zé, que eu estou sentindo muita dor nessa.

0: tentador foi embora.
1: Foi embora, graças a Deus.
0: Ele tentou e vai voltar sem dor.
1: Vai voltar sem dor.
0: Eita, Jesus, aplauda o nome do Senhor Jesus.
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0: E agora, o produto da sexta-feira.

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1: 5, 6.

0: Qual o nome da senhora?
1: Rosane, o que aconteceu, irmão Rosane?
2: O testemunho é de última sexta-feira, agora ainda para cima.
0: Ah, no tanque?
2: Isso,
0: bastante na mão.
2: Isso. Sexta-feira passada, eu estava cheia de verrugas, começou a ser
0: vestido.
2: Ela mesma viu. E eu não sei como eu chegar no vídeo, tinha muitas pessoas. Eu falei, não, eu vou chegar nela, né? A pessoa chama. Aí eu falei, não estou aguentando, estou me testando, estava cansando muito. Aí o que aconteceu? Eu falei, meu Deus, você espalha para o meu rosto?
0: Já não se espalhando, as verrugas estão espalhando.
2: Muito, muito, tinha uma dica que estava grandona assim. Aí ela orou e falou, vai lá e lava.
0: A senhora lavou aqui. E aí?
2: Eu lavei na sexta, quando foi na quarta-feira, me deu uma coceira, coceira, coceira. Aí eu passei a mão assim pra você, aí ela caiu, a seta caiu, e eu não tenho nada. Ela, a pastora assim,
0: você saiu, minha filha.
2: Ela mesmo viu, ela passou a mão, ela viu, eu não passei remédio nenhum, pergunta a ela. Ela
0: cheia de verruga assim no pescoço dela, porque tava caroçudo. Secou, depois que a senhora passou a água.
2: Isso, na quarta-feira eu comecei a forçar, a pessoa sentava o suquinho, caiu, as outras caindo, eu mostrei para meu cunhado, meu menino viu aqui na minha mão, aqui, ó. Aí eu mostrei ela na mão, assim, ela caiu mesmo. Não passava remédio nenhum, só com água, não passei nada.
0: E aí caiu tudo.
2: Não, Jesus, não tem
0: caiu
2: nada
0: tudo.
2: Aqui, não tem nada.
0: Depois de estar com a água da sexta-feira aqui, o mergulho na mão.
2: Isso.
0: Pois limpou.
2: Limpou.
0: Tá apurada, limpou.
2: Secou, secou, não passei nada, só água, mais nada. Tanto de Santo Jesus.
0: Eita, glória a Deus. Aplaude o nome do Cordeiro. Eita, Jesus. Pai, filha. Boa serenidade. Financeira.
3: Foi ontem. Eu vim aqui, sabendo que eu vim aqui ontem, no meio do dia.
0: Eu lembro.
3: Eu estava com a cabeça aqui, uma mulher estava me devendo desde o mês passado.
0: Quantos meses, Miguel?
3: É, dois meses.
0: A senhora me falou aqui ontem.
3: É, e eu estava.
0: Ela vem trazer uma oferta, mas ela vem, ela disse: quer falar com a posse? Eu vi, você falou que era bem, não foi, viu?
3: Eu falei:
0: o que a senhora falou?
3: Aí eu falei que eu estava com o dinheiro para receber e a mulher não pagava. Falasse que estava esquecendo de pagar o aluguel, nem sabia que tinha recebido.
0: Ela disse que esquecia. Ontem ela
3: falou que ela pôs a mão pra cima, que eu disse que ia fazer.
0: Eu pus a mão pra cima?
3: É, que a Lia pagou e eu ontem.
0: Eu tinha incomodado ela.
3: É, ele me puxou ontem tarde, a nem ter certeza que ela me serviu. Ela chegou e me chamou e me pagou tudo. Eu me cruzei, eu disse

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7: Dois, 5:33.

0: Mas ele estava internado já há 6 dias, né? Lá em Holândia. Daí eu estive aqui pela primeira vez na sexta-feira. E daí você me deu aquele copinho d'água para me levar.
1: Sim.
0: E colocasse um pouco na cabeça dele e desse para ele tomar. Aí eu cheguei na minha casa, era uma meia-noite. Daí no sábado, meu marido foi e fez o que você pediu, né? Isso. Daí, e antes de sábado, na sexta, eu estive com meu filho o dia inteiro. O médico falou que ele ia ficar internado até quarta-feira que vem. E depois eu já tinha pedido um leito de psiquiatra para ele. Porque ele estava inconsciente, não conhecia mais ninguém. Nem eu, que sou mãe dele, ele conhecia. Aí o médico já tinha
1: pedido. Ele nem conhecia, mas a senhora não conhecia o seu filho.
0: Não, eu não.

assim, aí o médico falou, eu venho quase de psiquiatria, né? Vou pedir um leito para eu te internar, porque ele está com problema na cabeça. Eu tive aqui na sexta, você me deu o copinho. Isso mesmo.

dia, o teu pai e a mãe, vem cá, vem cá, a gente fica de pé da glória de Deus no nome de Jesus, que isso é forte demais. Vindo do céu, a própria Jesus da glória a Deus, gente. É pra ele, gente. Gente, você obedeceu o que sai desta boca, você vai ver o resultado na sua vida. Amém, amados? Olha o pai chorando, o pai está emocionado. Eu lembro deles aqui. Eu lembro. Hã?

0: que a fiel verdade é até o diabo que laça a demônio. A morte tem que ser repreendida com a sua obediência. Pai, por que você está chorando?
1: É emoção demais, pelo meu filho. Eu estou muito feliz.
0: Ah,
1: é.
0: O senhor veio pela primeira vez aqui?
1: É, o senhor veio no negócio de pinga lá, já tem muito. Nós estamos lutando por isso, nós vamos morrer, não vai ser fazer isso, não tem que lutar por isso.
0: Tem que lutar por isso.
1: Eu estou lutando.
0: É em cima de uma cama?
1: É.
0: Os médicos não tinham mais jeito.
1: Não tinha mais jeito.
0: O senhor chegou aqui, eu lembro que eu te dei essa água, não foi?
1: Foi.
0: Eu disse para o senhor fazer o trabalho por ele.
1: Foi, eu fiz.
0: Hã?
1: Fiz, que manhã. Levei.
0: Você obedeceu?
1: Isso, quadrado e dois.

0: Amor sobre a cabeça dele.
1: É, amor sobre a cabeça dele. Ele também falou assim, Senhor Deus, eu estou aqui com ele. Jesus te ama, Jesus te ama. Ele pediu para ele.
0: Ele acordou.
1: Ele acordou, o pai está acontecendo.
0: Nada, não. Olha o que Deus fez na vida do filho desse casal. Diga glória a Deus. Glória a Deus.

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0: as doenças que nasceram para mudar a sua vida.
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0: 6 e 4.

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1: Seis e 19.

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2: Seis e 35.

0: que faremos para executarmos as obras de Deus?
1: A obra de Deus é que creais naquele que ele enviou.
2: E se não, pois, fazes tu para que o vejamos e creamos em ti? Só para tu, nossos pais comeram o maná no deserto, como está escrito, deu-lhes a comer o pão do céu.
1: Na verdade, vos digo, Moisés, não vos deu o pão do céu.

Mas meu Pai vos dá o verdadeiro pão do céu. Porque o pão de Deus é aquele que desce do céu e dá vida ao mundo. Senhor,

Portanto, todo aquele que do Pai ouviu e aprendeu como mim. Não que alguém visse ao Pai, a não ser aquele que do Pai. Este que visse ao Pai. Na verdade, diz que aquele que crê em mim tem uma vida eterna. Eu sou o Pai.

como lo fuori da riesce a sua carne a comer. Na verdade, na verdade, vos digo que se não comerdes a carne do filho do homem, e não bebedes o seu sangue, não tereis vida em vós mesmos. Quem come a minha carne e bebe o meu sangue, tem a vida eterna. E eu o ressuscitarei no último dia. Porque a minha carne é verdadeira e não comerdes. E o meu sangue verdadeiramente é vida. Quem come a minha carne

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0: na sua vida?
1: Aconteceu muito milagre. A minha irmã ligou segunda-feira pra mim e estava tendo dado derrame no pé dela. Tava inchado, tava roxo. Aí ela tem que fazer ultrassom, chegou na casa triste e falou: você vai me ver, mas eu tô em vaga, eu não tô aguentando apanhar o pé no chão.
0: Ela falou pra sua.
1: Falou pra mim. Aí eu falei assim: ó, me pega o rádio, liga. Você crê em Deus? Ela falou: creio. Liga na casa, que ele vai orar meio-dia hoje. Pega o rádio e liga. Daí ela ligou o radinho dela, aí eu

0: Ou outra ação que eu vou trazer na igreja, porque o pé dela estava feio, estava sendo inchado. Aí ela falou, vou fazer o outro agora que eu estou curada, eu estou andando. Hoje ela foi pescar no rio, tá? Ela foi pescar de manhã e falou assim, eu estou conseguindo andar para todo lado. E eu falei, vou falar na igreja, foi um lugar muito forte, foi através da
1: rádio. Através do rádio.
0: Foi a primeira vez que ela ouviu.
1: Primeira vez.
0: Deus salvou a vida dela, está salva.
1: Amém, aplauda o nome do Senhor Jesus Cristo de Nazaré. O que está acontecendo depois que a senhora pegou para a vida?
2: Eu tenho um netinho que ele nasceu de 28 semanas, né? E ele nasceu com doença nas vistas, que o médico falou. Aí eles falou que ele ia ter que tomar uma injeção para as vistas, que custava R$1.200.
1: Meu Deus!
2: Aí nós teríamos a pasta, e na segunda, no domingo, nós colgou, né?

0: R$ 200.
1: E era quantas de ação?
0: Duas.
1: Eu estava R$ 2.400. Olha bem, não é por causa do dinheiro, é por causa da saúde do menino. Porque não tem dinheiro do mundo que possa pagar saúde. Não tem, você pode ter R$ 1 milhão. Mas se quer você ter R$ 1 milhão, a sua vida é uma desgraça. Você não come, não bebe, anda vegetando. E além dela não gastar os R$ 1.200, o menino foi curado. Foi ou não foi?

0: Aí o Jefferson ficou.
1: Meu pai do céu, Deus do livramento. Hoje está um menino sadinho.
0: Sadinho, gordo, ele era bem pequenininho, pesava 1 quilo. Ele hoje está com 4 quilos.
1: Deus maravilhoso, vai lá, minha filha. Deus abençoe muito mais, em nome do Senhor. Aplauda bem forte, vai!

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6: 7:10.

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4: 7:20.

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1: Ó, seu moleque, estou com a irmã Tomazinha, que eu lá perguntando ao irmão. Aconteceu uma vez na vida dessa irmã, que ela subiu no altar, ela estava toda inchada, ela veio até com o marido dela, porque não conseguia andar. E ela tem lá para contar que a mulher está andando, desinchou, está super bem, até correndo ela está, pô. Não lembra dessa mulher? Ela estava

0: sabe que Deus está. Eu não sei falar bonito, mas...
1: Amém. Hoje eu entendo o que você está falando. Tá? Não é palavras bonitas que vai convencer a Deus. Não é a sua oração bonita, a sua reza bonita. É uma atitude de verdade que está lá dentro da alma. Às vezes você não sabe orar, mas a sua atitude é o que vale para Deus.
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0: aconteceu, filha?
1: Minha mãe passou no Vale da Morte. Ela pegou o Covid e ficou 49 dias na UTI, 2 meses no hospital.
0: Meu Deus!
1: Pegou 4 tipos de bactéria. Uma delas era muito resistente. O médico enganou eu e minha irmã. Falou assim que não tinha mais jeito. Porque o antibiótico que ela tava não tava combatendo o vírus que tava no sangue dela. E tava quase atingindo o fígado, né? Que ela não comia mais. O pulmão dela atingiu os dois. Aí o pulmão dela virou uma peneira, tudo perfurado. E eu tendo fé, orando, escutando a sua rádio, quando o senhor orava, falou assim...

UTI e tá passando uma gota de sangue lá. E depois disso, na mesma semana que o médico tinha dado a notícia ruim pra gente, ele ligou, falou assim, olha, a sua mãe tá reagindo com antibiótico, que era o último que a gente tentou. E esse daí, ela já tá conseguindo reagir, ela já tá abrindo o olho.

0: até amanhã a gente vai ver como que ela vai estar. E no outro dia que ele ligou pra gente, ele falou assim: olha, sua mãe já tá pedindo água pra beber.
1: Meu Deus! Ela fez o ano passado esse projeto.
0: Sim, o ano passado.
1: E era para a morte, sua vida?
0: Sim.
1: Era para a morte. Tá? Mas aí ela fez o projeto e Deus é fiel de honrar a sua palavra. Aquilo que é fiel, com Deus eu sou bem fiel para fazer com você. Filha, a mamãe está viva?
0: Está viva. Esse mês de dezembro completou um mês que ela está em casa. Quando ela veio do hospital, ela não andava. Os médicos falaram assim: ó, a sua mãe vai ter que fazer fisioterapia, que ela vai ficar assim uns 6 meses. Com 3 dias depois, dentro da casa dela, ela começou a andar.
1: Meu Deus, isso é muito poderoso. O projeto trouxe vida a ela, pela fidelidade. A morte não pôde matar.
0: Sim, e eu vim aqui, peguei meu projeto pela fé, porque eu não tinha dinheiro para pagar meu projeto. E essa semana, que estava tudo impedido, meu auxílio saiu para a honra e a glória de Deus.
1: Meu Deus do céu! Você pegou o projeto e o auxílio saiu?
0: Sim.
1: Estava amarrado?
0: Estava.
1: Rapaz do céu, Deus é fiel. Meu irmão, a sua atitude, a sua fé, a sua atitude vai tocar o céu. Pode ter certeza que vai ter vitórias para contar o nome de Jesus. Está feliz, filha?
0: Muito feliz. Eu só tenho a agradecer a Deus e segundo a você.
1: Deus abençoe a prova do nome do Senhor Jesus de Cristo.
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1: Rapaz, meu irmão, qual é o nome do senhor?
4: Edivaldo.
1: Para onde?
4: Doutor Tamar.
1: O senhor fez um voto de 100 reais, viu?
4: Sim.
1: O senhor tem uma causa de justiça quantos anos?
4: Ela já fazia 6 meses que ela tinha ido colocar na justiça.
1: 6 meses?
4: E fazia 2 meses que estava na mão do juiz para dar a sentença, né?
1: Ah.
4: E todo dia eu consultava nela, né?
1: Ah.
4: Aí eu tive aqui domingo passado, foi domingo retrasado. Aí o senhor fez aquele propósito de 100 reais no envelope.
1: Ah.
4: E eu fiquei naquela dúvida: se pega ou não pega o envelope.
1: O senhor fez essa ofertinha, né?
4: Sim. Aí o senhor falou que naquele mês ainda ia acontecer alguma coisa milagrosa, né? E eu pensei no meu processo, né? Aí eu peguei com esse propósito. E pensando no meu processo lá. E sabe o que eu disse? Na hora que eu ia embora, eu saio por dentro da cidade, qualquer caminho eu vou, mas acabei passando em frente e fora. E tocou no meu coração que eu pegasse um envelope, fazer isso aqui, que muita gente fazer. Passar o envelope na porta dele.
1: Meu Deus! Eu passei sem o envelope!
4: Passei, eu falei assim, não vou desobedecer, não. Porque eu aprendi a obedecer, né? Aí eu passei e fui embora, fiquei a semana esperando, fiquei toda sexta-feira consultando nada. Mas só que eu vim no domingo, por isso, eu estava certo. A advogada liga dizendo que o juiz tinha dado o parecer para o advogado. 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
4: 7:44.
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8: 7:55.

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1: Pai, filha, qual é o seu nome, filha?
3: Pai, Beatriz.
1: Beatriz, você mora onde?
3: Em Arapongas.
1: Em Arapongas. Beatriz, conta o milagrão.
3: Eu vim falar da arca de Albert Chandon, eu falei pra minha mãe pegar. Ela pegou em fevereiro. Aí, quando foi no final de fevereiro, ela honrou a arca. Ela fez esse voto de R$300. Daí, eu não sei o que ela pediu, mas o casamento dela tá tudo, assim, bagunçado.
1: O casamento dela tava bagunçado.
3: Briga todo dia, 7 anos se brigando.
1: 7 anos de capeta.
3: É, briga. Aí eu entrando no meio pra defender, eu falei, não, para com isso.
1: E aí?
3: Muita confusão.
1: Depois que ela fez o voto da arca do Albert Chandon, o que aconteceu no casamento dela?
3: Então, aí ela pegou, aí foi no dia que teve... Aí só passei, ela pegou, daí ele falou assim que ele ia embora de casa. 3 dias depois ele foi embora de casa. Ele falou assim, porque que ela veio aqui nessa igreja e foi embora de casa. Agora ele tá morando em outra casa. Mas eu falei assim, mãe, se você pegou e fez um voto com Deus, o que você pegou do altar, Deus vai te

0: uma coisinha para você. Às vezes você faz um voto no altar e você pensa que vai dar certo, vai dar errado. Mas é Deus tirando a pessoa para tirar o demônio para onde? A sua casa. Deus tirou ele porque ele estava cheio de demônios, cheio de espírito. E tirou os demônios aonde ele foi. E Deus mandou ele liberto de volta. Aí para você ver que ele não queria que ela viesse à igreja, né? Agora ele está aqui dentro da igreja. Está com a esposa aqui. Cadê ele? Cadê ele? Está aqui? Vem cá os dois, vem cá os dois. É. Amém. Qual é o seu nome?
1: João.
0: João? É. É verdade que você só viu briga?
1: Só briga, é. Briga, briga.
0: 7 anos de briga, né? E ela é sua esposa?
1: Minha esposa.
0: É? Você é a esposa dele, filha?
2: Sou.
0: Qual é o seu nome?
2: Guiomar.
0: Guiomar? A senhora está com os olhos assim, bem mais alto, por quê? Está triste ou está feliz?
2: Estou feliz.
0: É?
2: É.
0: Quer dizer, quando a senhora fez o voto da arca de Roberto, é bom? Ou seja, o casamento já estava ruim.
2: Estava.
0: Aí ele saiu de vez.
2: Saiu.
0: É.
2: Ele foi embora.
0: Foi embora, né?
2: Foi embora.
0: Não era ele, era demônios que estavam nele. Espíritos. Espíritos malditos, com bandeira que virava a cabeça dele, causava ódio, né? Então, passado o tempo, uma arca lá na sua casa, ele voltou?
2: Não, ele está em outra casa, ele saiu de casa, ainda não voltou.
0: Está
2: em outra casa e eu estou na minha.
0: Meu Deus do céu, é muito forte isso aqui. Agora que o milagre é mais forte, quer dizer que ele está em outra casa?
2: Ele está em outra casa e eu estou na minha casa. Ele saiu, depois que eu trouxe a arca, ele foi embora.
0: É?
2: Foi embora.
0: Foi embora. E o senhor está morando em outra casa, onde a sua esposa. Agora, eu vou perguntar uma coisa. O que você está fazendo aqui hoje, perto dela, que o senhor foi embora para outra casa? O que está acontecendo com o senhor na sua mente aqui? Fala.
1: A bênção tocou muito forte.
0: É Jesus, diga glória a Deus. Olha bem, a bênção tocou muito forte.
1: Muito forte.
0: Quer dizer que o senhor hoje veio à igreja, no dia que ela veio, o senhor veio.
1: Vim.
0: É? E o senhor está morando numa casa, só na sua casa lá?
2: Estou na minha casa, ele foi embora.
0: É?
2: Foi embora de casa.
0: Ele foi embora, levou as coisas dele?
2: Levou tudo, aí estamos no saco, ele pegou logo e já foi-se embora. Não queria ficar em casa, não.
0: O diabo não pode ficar onde tem a presença de Deus. Agora, o que está dando na sua cabeça agora, porque o Senhor veio hoje, no dia que ela veio, o que está acontecendo na sua cabeça? O que o Senhor está pensando?
1: Não, estou pensando que a vida melhorou, mudou muito, depois que ela está frequentando, entendeu?
0: Então, agora ele diz que mudou, agora mudou porque ela está vindo à igreja,
1: né? É, mudou porque está na igreja.
0: Ela está vindo à igreja e ela está levando agora os ensinamentos do ministério chamado Igreja das Nações, que é a verdadeira faculdade. Não, tu não entendeu aqui a verdadeira faculdade, forma pessoas que quer. O burro, o cavalo, não quer não. O burro vai continuar burro. Mas você é inteligente que está aqui. Você é inteligente que está aqui, está se formando. Aí você viu que ela mudou. Você viu, você escutou, você soube que ela mudou em casa, foi?
1: Sim. Aí é o seguinte, eu trabalho com venda. Na venda eu não vendia quase nada. Hoje eu loto minha caminhonete e estoura tudo, viu?
0: Através da mulher, tá vendo?
1: Eu entreguei pedindo mercadoria, eu nem sou mercadoria, estou com venda.
0: Melhorou, olha como melhorou. Ele está olhando para ela agora com outros olhos. Você está vendo agora ela?
1: Ah, quem foi?
0: Hein?
1: Quem foi?
0: Que namorou aí, eu
1: não sei. Quem foi?
0: Tem amor?
1: Tem amor, pode.
0: É o amor. Hoje o senhor, eu vejo que o senhor hoje está transformado, a sua vida mudou. Porque o senhor viu ela sendo restaurada, é uma mulher diferente. E vocês têm filhos?
1: Tem.
0: Quantos filhos?
2: Quatro filhos.
0: Quatro filhos. Quatro. Tem quantos anos de casados?
2: Tem 35 anos.
0: Não pode se acabar. Agora, diga para ela o que você gostaria de falar. Faz de conta que você conheceu ela hoje.
1: Como sempre, é amor, carinho, paz e felicidade, como nós tínhamos, né?
0: Vai ter mais.
1: Muito mais, se Deus quiser, em nome de Jesus.
0: Veja que quando

0: fora eles vão lá, qual é o piano que eu trouxe para a senhora? Trouxe o ano novo.
1: Graças a Deus, trouxe.
0: Está prosperando?
1: Está prosperando.
0: A vida financeira?
1: Está.
0: Financeira, primeiro. Trabalhar não tem dinheiro, agora tem dinheiro. Dinheiro mesmo. Dinheiro mesmo,
1: tá vendo?
0: Dinheiro.
1: Tá vendo?
0: Tá vendo? Tá vendo? Não ganha miséria, não. Até bastante.
1: Rapaz, vamos estar agoniados. Vamos estar arrepiados, vamos estar nervosos. Tá vendo? Tá vendo aí, senhor?
0: Se a senhora fosse miserável, avarenta, fosse olhar para os 300 reais no altar,
1: então,
0: eu tinha santificado o ano.
1: De verdade.
0: Hoje o ano está acabando, o ano está fora de novo, sabe?
1: Eu estou ganhando muito bem.
0: É desse jeito. Agora, cuide, busque a Deus, não saia da presença de Deus, nem que no Espírito Mórica, está enganando, fique na presença de Deus agora, continue buscando os dois, porque Deus tem muita vitória a mais para vocês em nome de Jesus. E a igreja aplauda bem forte, Jesus! Vai lá, meus filhos. Mais um casamento sendo restaurado aqui. Diga, glória a Deus.
2: É, o milagre é sobre a água da fonte. Meu pai estava mais de mês aí reclamando de dor de cabeça. E não aguentava. Ficou até semana passada, dia sem trabalhar. Tanta dor na cabeça, dor no corpo. O domingo eu vim aqui e senti no coração que eu tinha que levar
0: a água da fonte.
2: Tem que levar para ele. Eu peguei um pouco, voltei pro banco, falei, mas não é a quantidade certa, eu tenho que pegar mais. Peguei, acabou a reunião aqui, fui com fé, cheguei lá, falei para meu pai, você aceita a gente fazer uma oração? E eu, pesando
0: assim, ele é católico?
2: Não, ele é crente.
0: Ele é crente?
2: Aqueles crentes que não acreditam nessa coisa? Ele acredita, mas só que...
0: Eu sei.
2: Põe em cima do muro.
0: Eu sei. Não vai acreditar.
2: É.
0: Continua.
2: Aí ele falou, não, aceita. Aí eu peguei e orei com ele lá. Despejei a água na cabeça dele, ele, aí sobrou um pouco, ele falou, posso tomar? Eu falei, pode.
0: Ele falou?
2: Falou.
0: Ah, já está de pouco.
2: Ele falou, posso tomar? Eu falei, pode. Aí tá, eu falei pra ele, ó, parar de Deus, me fala, que eu quero testemunhar na igreja, né? Ele, tá bom.
0: Ele?
2: Eu falei pra ele.
0: Você falou.
2: Falei. Aí, na segunda-feira, à tarde, ele falou pra minha mãe, e minha mãe avisou minha esposa, ó, seu pai, disse que a cabeça dele não doeu o dia inteiro, trabalhou, ele trabalha no sol, construção, o dia inteiro no sol. Não doeu nada.
0: Desapareceu a dor.
2: Desapareceu. Eu falei, glória a Deus, né? Fiquei esperando aí, no meio da semana eu vi ele, falei, e a dor de cabeça, pai? Ele falou, dor de cabeça sumiu. Não tive mais não.
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6: 8:19.
7: O que aconteceu, meu filho?
6: Eu vou começar um pouquinho de rapidinho.
7: Ah, como eu aceitei Jesus através da tua palavra que Deus te usou. A Lisa foi o grande milagre da minha vida e eu fiz muitas mudanças e fiz o que sempre falou. Se não plantar semente, como que tem as coisas de Deus?
6: É verdade.
7: Eu toda a vida fui fiel de dízimo desde quando eu comecei. Votos e mais votos.
6: Aqui na Igreja das Nações.
7: Aqui na Igreja das Nações, eu era católico.
6: É. Olha aí, ó.
7: Aí a casa material, tudo novo, piso, cozinha dessas melhores, televisão.
6: Mas deve ser o senhor aqui, como é que estava o financeiro? Como é que estava o seu financeiro? Antes de chegar aqui?
7: Nada.
6: Primeiro, o mais importante foi a vida espiritual.
7: Sim,
6: o mais importante foi aceitar Jesus, nasceu de novo, se batizou, fez o voto de verdade, no ano de Deus de verdade. Aí depois, o senhor ficou com a vida aqui, posso falar?
7: Não tem fala.
6: Lascado. Desculpa, vai casar, velho. Chegou aqui lascado. A vida espiritual e a vida financeira.
7: Financeira também.
6: Aí a vida financeira começou a quê?
7: Nossa, depois eu obedeci as palavras, para ajudar a primeira obra. Foi o carro para Deus. Separar tudo que é de Deus. Eu pedi um carro, aí na semana que o senhor pediu 200 contas, eu estava passando meu cartão ali, ó. Aí eu estava no campo ali. O senhor falou assim: não, o presidente vai trocar o carro por esse dia. Mas, por uma glória do Senhor, eu não quiser trocar, porque eu estou com outro. Aí eu vou vender e vou tirar a parte que é de Deus.
6: Aí eu desafio a Deus. Não precisou vender outro carro, ele plantou um carro sem vender o outro.
7: Tem dois.
6: São o pão de prosperar, é pé. O pão de prosperar é acertado, Zimar. Filho, você falou que a casa você reformou tudo, pela, foi tudo novo lá agora.
7: Tudo novo e pra mim, pelo que a gente viu, é muito.
6: Aquela geladeira hoje nem para nada, mas não nada, né? Tem
7: quatro geladeiras, eu preciso mais disso.
6: É,
7: só que isso é. Mas, pois é, então, eu falo pra quem quiser ouvir,
6: tá vindo?
7: Eu ouço todo dia errado. Mas, primeiro, faça pra Deus, não vai esperar Deus fazer que você não tem coragem de fazer pra ele.
6: Olha aí.
7: Eu não acreditava, inclusive, falando, eu sou esse primeiro, eu fico doido. Só manda jogar os prendões de dentro de casa, é onde eu vou pôr o povo. Mas, por ele, glória do Senhor.
6: Tá tudo bem, meu filho.
7: Não tá precisando mais.
6: Mais aqui, já tá.
7: É, mano, eu vou. Agora, ela. Mano, eu nunca imaginava na minha vida, mano, chegar até aí, não, jamais. Jamais, meu

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0: Então, assim, era tudo que tinha, o espírito estava dela, sabe? Ela estava muito rebelde, aquela semana comigo, sabe? Agressiva comigo. E Deus libertou ela, sabe?
1: Depois que ela pegou a roupa, depois que eu... sua filha já estava rebelde com você.
0: Estava comigo, a rebelde.
1: Estava feito o diabo.
0: Estava, muito rebelde.
1: O diabo é rebelde com a tua filha.
0: E eu falei assim, você não vem com ela, então, só tapa, pesada, menina.
1: Eu não sei o que ela estava fazendo. O espírito maldito foi embora dela.
0: Ela pegou a lâmpada e eu peguei e coloquei a minha lâmpada. Né? Ela ficou no quarto, ficou tudo vermelho o quarto. E aí ela ficou na palavra, da acesa, né? E só de novo ficou até que ela conseguiu dormir. Então ela estava conseguindo dormir.
1: Né? Eu digo a glória a Deus, vai falar o teu nome do Senhor.
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você, jogar a fé em você. Eu quero interceder em você. Eu quero te apresentar um Deus que muda a tua vida hoje, a tua história. Hoje você passa de estar embaixo para estar em cima. Acabou a primeira pessoa que vai aceitar Jesus como Salvador também. Pode ir rapidinho, não é? Você que quer ele. Você que quer viver da condena de Deus. O mundo lá fora fala que são piores, falsos, falsidade, cruel. Os seus amigos, você acha que é amigo, mas eles não são teus amigos. Eles só estão esperando a primeira oportunidade para te traí-lo, para te derrubar. Mas eu vou só te chamar, cadê a primeira pessoa? Primeiro, por favor. Cadê? Palavra em mão.

sua cobardia, na própria segunda. Não saiba se aceitar, acabou a segunda pessoa. Acabou a segunda. Acabou a segunda pessoa. Você vai sair daqui de cabeça erguida, com o nome escrito no livro da vida. Você vai ter uma noite de paz. Acabou a segunda pessoa.

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negócio de Deus é almas. O negócio de Deus é almas. Jesus, será que ele vem morrer para tudo? Ele vem morrer para libertar as almas. E para um dia ele vem buscar essas almas. Tem mais alguém? Tem? Tem para você? Tem?

0: passar teus anos. Levanta a sua mão para cá hoje. Olha para mim, Deus. Que eu aceito Jesus como o único, suficiente e eterno Salvador da minha vida. Pai, coloca o nome deles no teu livro. Eu conheço a
1: outra. 8h47.
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0: das muss nicht sein, die böse Bundesliga. Signore Pierre-Valisco. Das habe ich nicht gesehen. Oh, das habe ich nicht gesehen. Kannst du nicht gesehen? Das habe ich nicht gesehen. Zwei böse Bundesliga. Das Signore Pierre-Valisco. Das ist ja so, Pierre-Valisco. Tá vendo? Aponta o nome do corredor, que tira o contato do mundo.
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5: 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Pergunta se o estado que melhorou depois de Ronaldo Calado. Se você gostar das respostas, aí sim a gente muda.

0: do Brasil. A justiça do governo federal se movimentar no país no dia de hoje.
1: Olá, boa noite.
2: Boa noite para você que nos acompanha em todo o país.
1: Sexta-feira, 25 de setembro de 2025.
2: Vamos aos destaques do dia.
1: A medida provisória vai proibir as bets no país.
2: A fim da publicação da medida, não será mais possível fazer apostas online.
1: Os jogadores terão até 5 de outubro para retirar o dinheiro disponível nas plataformas. Joana Gama.
2: Plataformas e aplicativos de jogos vão sair do ar no dia 6 de outubro. O impacto das bets nos jovens.
1: Estudo divulgado pelo Ministério da Educação aponta que apostas online podem afetar 2 milhões de estudantes. Retirado do ano.
0: Pesquisa estima que 986 mil potenciais ingressantes deixaram de se matricular em 2026 por causa dos gastos com as bets.
2: Mais experiência para quem quer ser professor.
1: O programa de preparação docente dentro das escolas agora é lei. Gabriela Noronha.
2: A bolsa aportada para os estudantes de licenciatura que recebem incentivo financeiro
3: é a oportunidade de atuar na educação básica. Essa representação da Bolsa do Brasil é uma realização de uma iniciativa.
4: Esse foi o desenvolvimento, acesse www.gov.br ou para o governo na sua TV aberta.
3: O governo federal decidiu, por medida provisória, proibir as bets no Brasil. O ministro da Fazenda, Maria Dúriga, anunciou 3 medidas tomadas pelo governo. A primeira determina a proibição das apostas online no Brasil, as chamadas BATs. Por meio de medida provisória, que passa a valer a partir da publicação no Diário Oficial da União, as BATs estão definitivamente proibidas no país. A MP também prevê medidas para impedir que esse tipo de propaganda chegue às pessoas. E trata da devolução de recursos das apostas.